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2: Câmbio ataque, vai subir, vai tentar João Marcelo, é um impedimento. Atacante do São Paulo, impedido. Alô, Pansi!
3: Alô, Piquetito, um abraço pra você, meu amigo. Um abraço pra quem nos acompanha em mais uma jornada esportiva. Vamos junto, velho Peck. Era o Arthur que tava ali na banheira, tava impedidaço. 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
4: Piqui. Oi. Placar final no Beira-Rio, Inter vence o Corinthians por 2-1. Placar final em Bragança, Bragantino e Mirassol 1-1. Placar final em Belém, Remo e Grêmio também 1-1.
2: Aí, João Vitor Cilindro, trazendo as informações. Jogos começaram às 7, né? 7 horas.
4: 7:30.
2: 7:30. E a bola vem ali na esquerda. Tentava cruzamento indo já, quarta ruas. Sai trabalhando, a bola para Matheus Pereira. De primeira, Bruno Rodrigues. Recebeu, dominou, perdeu. Aí já ganha por ali, trabalha a bola, vem o Sabino, toca na frente, Cruzeiro ganhando, a bola para Gerson, já domina, para o Willian sai trabalhando, tá pedindo bola, pedindo por ali, recebendo, tocando Matheus Pereira, encontra o companheiro Willian, recebe na Vila Mercantil, o banco dos 50 a mais, abra sua conta em meumercantil.com.br, 0 a 0, 0 a 0, 3 minutos e 20, primeiro tempo de jogo, 29ª rodada aqui na Itatiaia, 0 Cruzeiro, 0 São Paulo. Jonathan Jesus, trabalha a bola retaguarda para João Marcelo, vai em cima dele o Caleri, a bola vem para Otávio, dá um chutão para ataque, vai subir o Wendel, vai tirar, bola cai no meio, vem Romero brigando, ganhando, a bola vai sobrar com o Willian para Gerson, eu quero você jogando, hein Gerson, eu quero você jogando bem, hein Gerson, domina, o Coringa estrelado, ele dá a bola para Lucas, o argentino trabalhou, tocou para Felipe Moraes, procurou o BR, chega primeiro para cortar, Arboleda, a bola vai para fora, não chega a sair, ela vai ficar aqui, para dominar o Jonathan Jesus, Nova Lima 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A bola vem no campo retaguarda. João Marcelo com Jonathan. JJ domina. Sai trabalhando. Entrega agora com Felipe. Felipe domina o garoto. Perdeu, não pode perder. Agora com Pablo. Trabalhou, tocou na frente. Vem Calera, tem que marcar. Aí chegou, brigando, lutando. Jonathan vai na primeira, vai na segunda. Cabeceou. Tira Rojas. Vamos com o Gerson. Tem que botar no chão. Bola pelo alto. Vem Felipe. Não acha a bola. Sobra. Rojas briga com ela. Toca na bola. Bola vem. Pela linha de lado, arremesso aqui com Pedro Lima. Ele vai para a cobrança, era no campo de ataque, 0 a 0, você comigo, né, Itatiaia? Vamos para o Cruzeiro, 0 São Paulo. A bola recuada ali com o Marcos Antônio, tentando de primeira, aperta Rojas, toca na bola, a bola bate no Rojas e sai lateral para São Paulo. Pedro Lima vem, para ver a numeração do São Paulo também, nem com binóculos, viu? Negócio impressionante. E a bola vai chegar ali para Calera. Na grande área, rolou pro Arthur, tem que marcar, Jonathan. Em cima do Arthur, briga, briga, cerca, briga, briga. Arthur vem, Rojas, ficou com ele, isso. Brigou, não vou contra o São Paulino. Eu faço essa crítica, e eu acho que quem até é narrador de televisão também sofre, né? Porque eu vou te contar, cara. E agora, lateral é para Rojas. Ele arremessa, trabalha para Bruno Rodrigues, já selou, perdeu, sobra com Romero, capitão, trabalha para Matheus Pereira, virou para o Willian, tentou de primeira, já perdeu para o Wendel, entrou na área, meu Deus do céu, uma bomba, Otávio, sensacional, espalma logo para escanteio, na primeira pontada, perigosíssima do tricolor paulista, passe!
5: Que defesa, defesaça! Porque foi uma paulada. O Wendel toma a bola do Willian e já chega batendo com muita força ali para pegar o canto direito do goleirão do Cruzeiro. Defesaça e escanteio. Tô vendo o Arthur para a batida, lado esquerdo de ataque do São Paulo.
2: Ele vem para a cobrança, Arthur. Da grande área tem Calera, tem Arboleda, Sabino, o Tolóis, três zagueiros. Bola pela volta, perigosa. Passa a boca do gol. Vai saindo aqui pela linha de lado. Acho que não tocou em ninguém, hein, Pansy?
5: Pique, tocou no Tolói. Mas aqui, atenção, viu? É a jogada ensaiada. O Tolói puxa a marcação toda no primeiro pau e deixa o Arboleda sozinho. É que não foi feliz o Arboleda na chegada. Mas que perigo, viu?
4: Pique.
2: Oi.
4: Olha o gol do Vitória, 4-0 contra a Chape. Segundo do Mateuzinho, 2 do Mateuzinho, 2 do Eric. Vitória 4, Chapecoense 0.
2: Domina Felipe Moraes. Estava aqui o Bruno Rodrigues.
6: E que?
2: O Felipe está aqui na esquerda. Daqui a pouco eu vou chamar o Alê, que eu tenho informação agora, vai.
6: É só um detalhe, reparei que atrás dos gols agora, Piquetito, aqui no Mineirão, nós já tivemos brita, já tivemos gramado sintético, agora é cimento, viu? O pessoal tirou aqui o gramado sintético que estava rasgando, e a área de manobra aqui para eventos. Então agora é um cimento pintado de verde. 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
2: Felipe Moraes, boa jogada para Matheus Pereira, quem sabe o gol bate, bate, bate. Rolou para o Willian, entrou na área agora, cruzamento, chance. A bola vai entrando ao toque de mão na grande área. Reclama o jogador do Cruzeiro, pedindo um toque de mão, pedindo um pênalti. Cerca o Wilson Sampaio, Wilton Sampaio. Olha, olha, olha, hein? Azeredo, eu quero você.
6: Olha, foi o Tolói. Na minha frente aqui, Piquetito, eu tenho a impressão que ele estava com o braço para trás. Para trás. Não sei se chegou a pegar, mas tem o replay aí, o VAR está analisando também. O Wilton Pereira Sampaio já disse: Romero, eu vou verificar, ok? Espera aí que eu vou verificar.
2: É, bate na barriga, toca na mão. Alê e Fabrício, digam.
7: É, eu só fiquei com a dúvida se a bola bate na barriga antes do toque na mão, mas que tocou na mão, tocou.
2: É, ele não marcou, ele primeiro na barriga, não é isso?
8: Ô, Pique, pra ser justo, viu, agora mais cedo, no jogo do Grêmio com o Remo, teve um lance igualzinho. O Pikachu abandonou o jogo pra poder marcar, pra que o VAR pudesse analisar. O VAR analisou e também não marcou.
2: E aí, Fabrício?
9: Ah, minha opinião, pênalti. O braço tem que estar colado dentro da área. Dependente, ah, reflexo, sei o quê. Pô, movimento ali dentro da área, o zagueiro tem que saber. Mas, vambora.
2: 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Vem pra cobrança ali. O Otávio tá com a bola, demora.
10: Pique.
2: Oi.
10: Bola rolando para o segundo tempo de América e Fortaleza. Vai dando Fortaleza 1-0 no Indepa. Resultado que vai rebaixando o América matematicamente para a Série C do futebol brasileiro. Transmissão na íntegra no YouTube com Mênio Lima Pique.
2: Valeu, Hugo. Vale. Essencial é viver a emoção do esporte. Cruzeiro vem para o campo de ataque. Lateral que vai ser cobrado 0-0. Já teve um lance, bola bateu no zagueiro. Wilton Sampaio disse que não houve nada. O VAR com Rafael Trás também não erra. O Cruzeiro no ataque. Bola para a equipe.
10: O Pique.
2: São Paulo. 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
9: Ô Pique, eu vou falar do seu Wilton, tem várias polêmicas aí no campo durante o Campeonato Brasileiro, ao longo da história aí, né? Principalmente com essa chegada do VAR, ele apita a moda antiga, ele não tem muito VAR não, às vezes o VAR chama, ele também não vai, vou decisão de campo, tem várias polêmicas na história dele aí, vamos lá, né?

0: meia própria, Mansão vara solta por aqui. Para dominar, Marcos Antônio trabalha com Pedro Lima. Vai procurar na frente. Já tocava o Arthur, recua a bola, agora vem com a Arboleda. Savino pede, recebe, se projeta, faz a fita no primeiro. Carrega o zagueiro, ultrapassa a metade do gramado. Vai levando, ninguém do Cruzeiro em cima dele. Abriu na esquerda. Bola perigosa, vem Caleri. Na esquerda vem Arthur, vai cruzar. Tira a bola de João Marcelo, bola para fora. Mas o jogador de São Paulo caminhou, foi levando, levando. Ninguém marcando. 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E vem de novo por ali o Arthur, dominando, hein? Pena meia. Bobadilha perto, tem Marcos Antônio pedido. Ele carrega, ele domina, vem o São Paulo, passamos de 12,5. 0-0, primeiro tempo, jogo Cruzeiro e São Paulo, agora com Pedro. Pedro Lima. Trabalha a bola, recua, vem tocando ali o Rafael Tolói, toca no meio, bola com o Pablo Maia. Procurava a Bobadilha, vem o Wendel, dominou, carregou, tentou a finta, vai voltar, volta a bola. Ele recolhe, domina o São Paulo trabalhando. Bruno Rodrigues aperta a marcação, São Paulo fica com ela. E a bola vai ser recuada, recuada até a Arboleda. Arboleda com Rafael Tolói. Toca rasteirinho na frente, chega Jonathan, cortou. Bola pro Gerson, vamos Gerson. Gerson com Jonathan, acelera, bola boa. Bruno Rodrigues partiu em velocidade com Felipe Moraes, é agora. Escapou do primeiro, bom garotinho, levou pro fundo. Não, ele volta, volta tudo. Gira e recua a bola, trabalha a bola. Vem com Gerson, abre rapidamente a bola para William, William recolhe pela direita, encosta Matheus Pereira, toca na frente. Vem Bruno Rodrigues, dominando, calça para a marcação. Travada a bola, procura Matheus Pereira lá na direita, na vez com Bruno. Bruno Rodrigues dominou, encostou o William. Ainda Bruno, vai pra cima do Wendel. Bola, bola pra William, meteu na grande área. Passa a boca do gol, vai sobrar. A bola com Rojas, domina, carrega na ponta, ganhou a trilha de fundo. Volta a bola com o Romero, vamos na Cruzeiro. Torcedor tem que incentivar pra buscar esse primeiro gol no comecinho do jogo. A bola com Matheus Pereira, recorre e domina. Bola solta pra ele, dominou, trabalhou. A bola vem pra Gerson, Gerson com o William na ponta direita, câmbio de ataque. Trabalhou curtinho, Matheus Pereira trabalha. Para agora com Gerson, Gerson na frente, Bruno Rodrigues para Matheus, Matheus explodiu na defesa, Bobadilha tira, rebote vem para João Marcelo, encanado pelo time na bola, mas ganha o Cruzeiro com o Lucas Romero no meio de campo, recua a bola até Otávio. 0-0, 0-0, 0-0, 14 do primeiro tempo, jogo, vamos Cruzeiro, simbora Cruzeiro, para buscar isso, domina o torcedor, incentivando você ouvindo aí, Tatiá, empurrando o Cruzeiro, importantíssima vitória, agora com Matheus Pereira, agarrado, segura a falta, tem que marcar falta aí, Wilton Pereira Sampaio, Marco.
1: Oi. Olha o gol do Vasco. David tá ampliando pro Vasco da Gama contra o Botafogo. Vasco 2, Botafogo 0. Grande vitória na luta contra o rebaixamento, Pique.
0: Passamos de 14 aqui no Mineirão. 0-0, 0-0, 0-0, 0-0, 0-0, 0-0, 0-0, 0-0, 0-0, 0-0, 0-0, 0-0, 0-0, 0-0, 0-0, 0-0, 0-0, 0-0, 0-0, 0-0, 0-0, 0-0, 0-0, 0-0, 0-0, 0-0, 0-0, 0-0, 0-0, 0-0, 0-0, 0-0, 0-0, 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0-0, 0-0, 0-0, 0-0, E ele bate a falta. Tava ali o São Paulino. O Will tem que voltar, pô. O cara tava na frente da bola. É apto FIFA, pô. Para com isso. Bruno Rodrigues brigou com o zagueiro. Zagueiro primeiro. Sabino. Ele recua até o Coronel. 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João já. Mais opinião de Ale Oliveira. Também de Fabrício Guerreiro. Aqui na Itatiaia. A Rádio de Minas. 0 para o Cruzeiro, 0 São Paulo, para com ele. Ultrapassa a metade do gramado. Não, ele parou na linha divisória. Ele recua para com o Sabino. BR em cima dele. Quem estava ali era o KJ, né? BR fica um pouco mais aqui atrás. Quase que eu não falei o nome do KJ no jogo. Quase que eu não falei. E agora vem com o Sabino. Zagueiro vem conduzindo. Tem que chegar alguém nele. E agora para Marcos Antônio, garoto é bom, gira, Gerson em cima, ele recua a bola com a Arboleda, Arboleda toca a bola para Tolói, Tolói no Arboleda, aqui na intermediária do São Paulo, 0 a 0, Cruzeiro tenta marcar a saída do São Paulo, Felipe Moraes em cima do Tolói, Tolói com Marcos Antônio, dominou pertinho do grande círculo, solta a bola com Pablo Maia, tem Bobadilha também tentando, a bola recuada com Tolói, vai Felipe Moraes em cima dele, o São Paulo vem a bola na frente, vai sobrar com o Cruzeiro, liberdade. Por ali, João Marcelo. Trabalha a bola, solta a bola com o Ira. Vamos acertar o Ira. Trabalha com o Matheus Pereira. Para Gerson. Muito forte, mas o Gerson briga. Ganhou, tocou na frente.

0: pra quem? Pro Felipe Moraes, muito forte. Sai do gol, tranquilo ali o Coronel. Opinião do jogo. 16:40 agora ali.
1: É jogo de ataque contra a defesa, né? O São Paulo, além dos três zagueiros, tem três volantes, segura os seus dois alas e aí aposta na velocidade do Arthur e o Calleri para arrumar a briga lá. E o Cruzeiro tem dois laterais que apoiam, três atacantes, o Matheus Pereira, só que tem que prender mais o Gerson, né? Porque ele tem que ficar na marcação ali, na cobertura. Isso é um prejuízo. Agora, o Cruzeiro tem que marcar pressão à saída de bola do São Paulo. Três zagueiros tocando a bola de um lado pro outro ali, com uma tranquilidade, tem que pressionar mais, forçar o erro, Fabrício.
2: Até porque esses zagueiros não têm tanta qualidade para sair jogando, né? Eu acho que o Cruzeiro também tá muito afoito, sabe? Querendo só na vertical, vertical, acho que começa a trocar mais a bola na frente da área, sabe? Roda, vai de um lado pro outro, faz essa pressão, chega mais o Ross, chega mais o William, eu acho que tá faltando isso também.
0: Vem São Paulo, bola para o Andil na ponta esquerda, domina até na volta, volta a bola, Pablo Maia, Pérez, Bobadilha, se apresenta 0-0, 0-0, você comigo na Itatiaia, 0-0, 0-0, São Paulo. Obrigado pelo carinho, pela audiência. Agora vem com Pedro Lima. Recua com Tolói. Agora vai Felipe Nunes, vai em cima dele. Ele recua a bola com o goleirão de São Paulo, que é Coronel. Chutão para ataque. Vai chegar. Vai chegar? Chegou o Gerson. Ele foi tocado com falta. Sampaio mandou seguir. Vantagem para o Cruzeiro. Bruno Rodrigues contra dois. Houve falta. Agora tem que marcar. Ele deu uma vantagem, duas. Agora marcou, hein, Paulinho?
3: É, aí não tinha jeito, né? Foi puxado ali o Bruno Rodrigues pelo Arboleda. E aí a falta foi marcada. Pique 0-0. 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
0: 18. Primeiro tempo jogo. 0-0, 0-0, 0-0, Cruzeiro. 0 São Paulo. Gerson bateu curtinho para Felipe Moraes, o garoto volta agora com Gerson, Gerson vem com o Jonathan, ele domina a bola, aí está marcado, volta no Otávio. 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Otávio domina na grande área, Arthur não vai nele, nem Calleri, nem Bobadilha, a bola na grande área com o Jonathan. Volta na pequena área com o Otávio, não gosto disso, aí sai jogando para o Rojas, estou dizendo que eu não gosto disso. Saiu jogando errado, Rojas tem que tirar agora. De qualquer forma, tome balão aqui pro meio de campo. Bola vai chegar com o Bruno Rodrigues. Agora quem cobra o ruim vem. Arboleda briga, toca na bola, bola para Gerson. Vacilou na primeira, vai na segunda, briga muito, ganha, perde. Bola para tu, vem São Paulo, entrou na área, vai bater. Rolou, Bobadilha, ajeitou, Edo pode fazer. Cruzamento, defesa, o Cruzeiro tirou, botou, Bobadilha bateu. Explodiu na defesa. São Paulo chega com perigo, responde o Cruzeiro. Bola para Felipe Moraes, vamos Felipe Moraes, vamos. Garoto, ele domina, toca o gordinho, bola para o Romero, vacilou, perdeu, aí vem Felipe Moraes, briga, perde, São Paulo também briga, aí vem o Romero, brigou, lutou, houve falta, tá valendo tudo, tá valendo tudo. Wilton Pereira Sampaio tá pensando que ele tá lá em Los Angeles, ou tá no Miami Stadium, né? Tô errado? É, bate, pega aí, pelo amor de Deus, né?
3: Achei que você ia falar que ele estava no ringue do UFC.
0: E a bola solta no ataque. Domina, KJ, dominou, parou, prendeu, rolou. Recebeu, toca na frente. Errado, passe. Aí a bola vai voltar com o São Paulo. Ainda toca na bola. E é lateral para o time do Cruzeiro. Vamos lá, Cruzeiro. 20 minutos, primeiro tempo, 0-0, 0-0, 0-0, 0-0. Cruzeiro, 0 São Paulo. Eu quero esse gol, torcedor também. Torcedor esperando a bola com o Gerson. Ele vem pela minha direita no campo de ataque. Rirola para a esquerda. A bola vai jogar para Rojas. Aí ele vai voltar no Jonathan. Aberto, lá está o João Marcelo. Aí vai o Arthur em cima dele. Ele toca curtinho para o William. Aí já vacilou, já perdeu, mas Matheus companheiro de falta, né? Os caras estão chegando pesado, hein?
4: E o técnico Arthur Jorge está cobrando muito do Felipe, da movimentação dele, para ele não abrir tanto, olha lá, para receber a bola, para jogar mais centralizado. Ele está tendo dificuldade nessa saída para fazer a transição. E pedindo agora para o Rojas fazer a ultrapassagem, para o Rojas levar a marcação e não o Felipe. Ele abre e fica sozinho, isolado na ponta. Pedido do técnico do Cruzeiro aqui à beira do gramado, informando a Prefeitura de Belo Horizonte que o trabalho não para.
0: 21, primeiro tempo, 0-0, Cruzeiro Sampaio, a bola solta, domina, trabalha a bola, vem Rojas lá na frente, recebeu o Cajone, meteu na grande área, agora quem é que vai tirar, tira mal, defesa, complementa Tolói, e a bola vai sobrar ali com Pedro Lima, perto da saída de bola, Cruzeiro, bola vai sobrar, vai ficar ali com Marcos Antônio, Cruzeiro tem que marcar agora, tem que ficar com ela. Vai com o João Marcelo.
3: Opa, informação. Aí. É o Wendel, levou amarelo. Quando o Thiago informava lá a questão do Arthur Jorge, ele foi amarelo.

0: amarelado pela falta, viu, Pique? 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
1: Obrigado, Paulinho. 0-0, 0-0, 21,5. Já passamos, agora vem com o João Marcelo, 0-0, 0-0. O presidente tem que procurar chutar mais no gol. Quero saber daqui a pouco do Fabrício. Pra saber se o coronel é bom, se é general, se é marechal. E agora vai sobrar por aqui, vai ficar no meio. Isso, Felipe Moraes. Gostei, garotinho. Para a boa. Romero na frente, Matheus Pereira na entrada na área, de costas para o gol. Rolou na direita para o Ira, vai voltar no Matheus. Matheus Pereira dominou, vai cruzar, levantou na grande área. A chance, vai subir. Matheus trabalhou para o Gerson. Areitou, Cajuário bateu. Tira a arboleda. Dentro da pequena área, Cruzeiro recupera a posse de bola. Bola boa, domina por aqui. Vai tocar nela João Marcelo. João Marcelo tem o Matheus. Matheus Pereira, MP10. Encostou Romero, é pra ele. Romero dominou, vai tocar curtinho pra Gerson. Ele corta pra marcação. Todo atrás, todo recolhido São Paulo no seu campo. Cruzeiro aperta, tenta. Passamos de 22,5, metade do primeiro tempo. Já se foi 0-0 Cruzeiro em São Paulo. Bola para Jonathan, dominou. Toca no ciclo central com Gerson. Gerson vai procurar João. João Marcelo na frente pra receber. Caio Jorge, Bruno Rodrigues tocando. Matheus Pereira, é bola boa da direita para a esquerda, que inversão, é bola boa, boa bola para Roas, linha de fundo, vai cruzar, capricha, bateu rasteirinho para a grande área, tira a defesa do São Paulo e sai com Pedro Lima. Aí o Rojas fez a falta, vai tomar cartão, hein?
0: Falta infantil, né, Pique? Cartão infantil, né? Quando tava saindo ali pro contra-ataque, quando acabou de levar o um cartãozinho ali, porque deu no Tornosa aqui do Matheus Pereira, levou o cartão de graça, o Rojas, do Cruzeiro, camisa 27, informando a Prefeitura de Nova Lima, o futuro mora aqui.
1: 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E atenção, torcedor do Brasil, Itatiaia marca para você, 23,5 passados no primeiro tempo de jogo. São Paulo vai para o ataque, Caleri, cabeçou, tira Jonathan, vai cair essa bola para Gerson, escapou bonito no Marcos Antônio, quem sabe o gol, agora trabalhou Matheus Pereira, vai com o Tontivelo, Caio Jorge, Bruno Rodrigues, entrou na área, levou para o fundo, cruzamento, bateu no zagueiro, escanteio Paulo.
0: Agora o Cajó está aqui de ponta direita, né? Na bola enfiada pelo Matheus Pereira. Ele chegou, levantou a cabeça, tentou o cruzamento na área. Bola pegou no Sabino. Escanteio aqui pela ponta direita. Capricha, hein? Capricha, Matheus Pereira. Quem sabe pique na bola parada por ali também, William. 0-0 aqui no Mineirão.
1: É chance na bola parada, escanteio 24-0, Cruzeiro, Edson Fara na direita. Matheus Pereira encostou o William. Autoriza o Wilton Pereira Sampaio. Jonathan na grande área, Caio Jorge. O William tocou para trás, para quem? E jogada mal ensaiada. Bom, vamos pro jogo. Boas, abre para a direita para o William. Errado. Eu confirmo 24:50, 4:25. Primeiro tempo de jogo. Placar Mineirão 0-0. Cruzeiro e São Paulo.
2: Série B do Campeonato Brasileiro, Indepa, 16 jogados do segundo tempo. América vai sendo derrotado. Vai dando Fortaleza 1-0. 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
3: Lembrando que com essa derrota o América está caindo. O Botafogo venceu o Operário por 2-1 fora de casa. Pela Série A, 4-0 do Vitória contra a Chape. Finalzinho do jogo. E o Botafogo está marcando contra o Vasco. Golaço de falta de Alex Telles. 17 do segundo tempo, Botafogo 1, Vasco 2.
1: Opa! Eu sou de todo mundo e todo mundo é meu também. Obrigado pelo carinho e pela audiência. Otávio Coleirão, com o pé direito. Vai procurar quem? Bruno Rodrigues. Tocou de pé direito, caiu, houve falta. Ele vai com falta no Bruno. Caiu o São Paulino, caiu também o Cruzeirense. Opinião para Supermercados BH, Ale Fabrício Ale. Vai lá.
4: É, esse cartão amarelo do Rojas, né, quando ele para o contra-ataque, é preocupante, porque uma das poucas alternativas que tem o São Paulo é o pequeno anão Arthur, ex-Bragantino, ex-Palmeiras, jogando aqui em cima do Rojas, né? E ele tem muita velocidade, tem habilidade. Então, precisa de uma proteção ali pro Rojas. E com a posse de bola, o Fabrício já falou, né? Muito precipitado, muito ansioso, querendo fazer o passe decisivo a todo momento. E acaba errando, dando contra-ataque.
1: E a bola vai sobrar no meio-campo, Felipe Moraes tocou, acorda Marcos Antônio, vem São Paulo. Ele recupera Romero, brigou no Tuque, raça do argentino. O passe é perfeito! Bruno Rodrigues, não há impedimento, quem sabe o gol, capricha BR, zaga para tirar. Ele procurava o Coringa, procurava o Gerson, tira a defesa, escanteio Paulinho.
5: Que bola, hein? Achou o Matheus Pereira aqui dentro da grande área. Pena que ele chegou um pouquinho atrasado, ele faria um belo gol. É escanteio, Pique. Agora capricha, né, gente? Pelo amor de Deus. Chega de jogada ensaiada. Joga na área, Pereira. 0 a 0, informando o Unimed, BH.
1: 27, tá na hora desse gol, meu Cruzeiro. Escanteio na direita, Matheus Pereira. Jogou na pequena área, cabeçada, a bola vai entrando. Passa direito no gol.
5: Uma bola com açúcar, com afeto, com carinho. O Matheus Pereira botou na cabeça do KJ. Ele fez o que tem que fazer, queixo no ombro. Mandou a bola no cantinho direito. Quase, quase gol do Cruzeiro. 0 a 0, informando o Vale. 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
1: Lá vem São Paulo com ele, com Arthur. Tem que marcar esse Arthur, hein? Aí já botou todo o Cruzeiro para marcação. Cara, eu vi o replay aqui, aquilo que o Paulinho falou. O goleiro tinha ido, rapaz. Ela passou ali, ó, tirando tinta. E a bola vem no americano, para ali, domina a bola, trabalha a bola, vem Pablo Maia, abre a direita, a bola com Tolói, Tolói com Pedro. Pedro Lima domina, tá marcado, hora de roubar. A bola vai sobrar com o Bruno Rodrigues. Ganhou do zagueiro, entra na área, pintou o gol, vai bater, bateu. Coronel! Mão esquerda do gol pra fora, escanteio!
5: Paulo. Milagre! Milagre do Coronel aqui no Mineirão! Inacreditável, pegou com a pontinha do dedo, a mão esquerda, pontinha do dedo, essa bola tinha endereço, quase, quase o primeiro do KJ, 0 a 0 informando Belo Horizonte, Prefeitura do Povo, aqui o trabalho não para.
1: É agora, esse gol vem agora, escanteio na grande área, sobe, Tolói tira, tenta para o Maia, bola para tu, aí tem que marcar a saída, hein, pro contra-ataque. Aí tem que chegar quem? O Rojas tem que chegar. Não chegou. Dominou Bobadilha. Pintou o Rojas. Abre para a direita. Vem dominando. Pablo Maia tenta. Tira. William. Tirou mal, né? Cedeu escanteio. Tentou uma coisa. Quando ele olhou, o pé foi na bola errada. Escanteio, Francisco.
6: É que o William usou o pé esquerdo, né? A força dele está no direito. Ali ele se enrolou. E aí o Arthur foi pressionar. Foi pressionar o jogador da equipe do Cruzeiro. Vem escanteio na área do Otávio. Ele pede atenção.
1: Arthur, ele vem. Tive a impressão que ele beijou a bola, é isso mesmo?
6: Beijou.
1: É na ponta direita, 29, quase 30, 0 a 0, vem São Paulo, bola parada. É escanteio, tem que ter atenção, defesa do Cruzeiro. Arthur, escanteio, perigoso. Agora vai sobrar. Aí rasga. Brigando ali o William, isso é vontade, bora para fora. E o Arthur reclamou que escorregou ali, quando ele bateu o escanteio. 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O que o juiz marcou? Impedimento?
7: Impedimento, agora, ele já marcou. Parece que o Cruzeiro não quer jogar. Pega a bola, vamos pro jogo, gente, pelo amor de Deus.
6: Exato.
7: Ele marcou impedimento. Olha a moleza do Cruzeiro para pegar a bola. Parece que tá ganhando 5 a 0. Vamos pro jogo, Pique.
1: Vamos. 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Passamos de 30. Vem para cobrar a infração ali. Otávio, bala para o alto. Quem é que vai subir? Caio Jorge. Caio Jorge teve duas vezes com duas boas jogadas, chance, cabeçada e chute. A bola com ele, Caio Jorge. Romero no meio. Trabalhou a bola pela minha direita. Vai chegar o Matheus. Matheus com o Gerson. Gerson no Willian. Complica não, Willian. Bola, volta, volta a bola com o João Marcelo. Vamos lá, Cruzeiro. Todo atrás do São Paulo. Impressionante. Com três zagueiros, três volantes. Todo mundo embolando ali, todo mundo marcando no time do Dorival Júnior. 0 a 0, 0 a 0, 31, 14 para terminar. A bola com o João Marcelo, tocou para Matheus, briga para ali, Bobadilha, a bola vai sobrar com o Romero. Romero vem, não pode perder, limpa para lá, para cá, vai voltar, não, ele faz a fita, toca na frente, vai chegar brigando, lutando, tentando, ira, vacilou, perdeu, ele insiste. A bola vem na grande área, Tolói recua até o goleiro com o Coronel. Coronel sai trabalhando, a bola tocada, o Cruzeiro marca. tá brigando ali com o Gerson na primeira, vai na segunda e é lateral pro São Paulo. É lateral para São Paulo, o trabalho da Prefeitura de BH não para. 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Zero para o Cruzeiro, zero para o São Paulo. Lateral para o Cruzeiro, Ira para trás. Matheus Pereira na direita. Rasteirinho na grande área. Bruno Rodrigues tentou a finta, perdeu. Aí ganha o São Paulo. Insistiu, ganhou. Olha o chute do Matheus. Quem chutou foi o Felipe. Matheus estava ali na direita, pequenino. Foi o Felipe. O goleiro pegou. Pegou o Coronel. A bola com o Tolói. 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Acesse meu Mercantil Paulo Comando BR 00 00 32, primeiro tempo de jogo.
3: Piqui.
1: Oi.
3: Acabou em Salvador. O Vitória bateu a Chapecoense por 4-0. Luta insana contra o rebaixamento. Todo mundo se complicando, viu, Piqui? 7 ou 8 times na luta direta contra o rebaixamento.
1: Janto Jesus. Trabalhou a bola pra cá, Jorge. Abriu pra esquerda. Matheus Pereira brigou com o Mendel. Tava ali também o Sabino, vai sobrar essa bola. Já trabalha, Bruno Rodrigues pro Matheus Pereira, arriscou, bateu de longe. Defesa tira, volta para Romero, ajeitou para Matheus Pereira pela meia direita. Vai tentar a fita, rolou, recebeu Bruno Rodrigues na direita, cruzou, subiu, rola, tira, defesa tricolor. E a bola vai sobrar. Vem o Arthur aqui. Saindo, jogando, tocando na bola, empurrando a bola com o Marcos Antônio, volta a bola com o Pedro Lima, trabalha para Arthur, Arthur toca no Marcos Antônio, aperta Felipe Moraes, na marcação, toca no meio, São Paulo, carrinho do Felipe Moraes, ganhou na bola boa, lindo lance, rolou a bola para o Bruno Rodrigues, abriu as pernas para ninguém, fica para o Wendel, Wendel no meio, trabalha a bola com o Sabino, Sabino para o Marcos Antônio, aperta o meio de campo do Cruzeiro, vem Arthur, em velocidade, rolou essa bola para Caleri, recebeu o argentino, cruzou na grande área, tira a defesa, Jonathan complementa João Marcelo, a bola para fora, Unimed BH, do PJ ao PJão, a Unimed BH tem a solução, 0-0, 0-0, 34 no primeiro tempo de jogo, São Paulo tem arremesso lateral, vem para a cobrança, o Pedro Lima, pela ponta direita, procurou o Arthur, de peito, volta com o Pedro Lima. Gerson vai em cima dele, Pedro Lima com Arthur, Arthur dominou, ele vai tentar a finta, balançou o corpo, Gerson em cima, toca, toca para trás, tem bobadilha, tenta, aperta a marcação, garoto Felipe, brigou, lutou, ganhou, toca no Rojas, escanteio. É, rapaz, eu vou ficar quieto, já fiz assim lá em Salvador, batendo na boca, né? Eu deixo pros comentaristas, que eu vou te falar. Meu Deus, escanteio, passe.
6: Escanteio. Acabou que o Rojas encostou na bola, né? Não teve jeito. Escanteio. O auxiliar também estava em cima. É o Arthur. Mais uma vez o Arthur para cobrar escanteio na área do Otávio. Tem que ter atenção ali, Piquetinho.
1: Tem que ter muita atenção. É na ponta direita, com a perna esquerda, vem para cobrar esse Arthur. 35 minutos. Bola perigosa. Defesa do Cruzeiro para tirar outro escanteio. Permanece o Arthur para tirar. Para tirar não, para tentar a cobrança. Passamos de 35. Já já a opinião do Fabrício Guerreiro. E também no Ale Oliveira. Primeiro tempo de 0-0, 0-0, 0-0 Cruzeiro. 0 São Paulo aqui no Mineirão. Eita, Thiago, com você. Cruzeiro vem todo dentro da grande área para tentar tirar. Arthur, bola perigosa no escanteio. Tava o Tolói subindo, me parece. Caleri, né? Bola vai sair do outro lado, é tiro de meta. Ele está marcando escanteio. O que, que ele marca? Escanteio?
6: Sim, está dando escanteio no lance que tinha o João Marcelo também por ali. Tinha o João Marcelo na cobertura do Caleri. E aí, por isso, o Arthur sai da direita para a esquerda para a batida do escanteio.
1: Vem para a cobrança o Arthur. 35 minutos. Tem 2 minutos que o São Paulo permanece no campo de ataque. Cruzeiro todo dentro da grande área para tentar tirar. São Paulo vem com 6, 7, 8 jogadores dentro da grande área. Arthur de escanteio, bola perigosa. Defesa do Cruzeiro tirando. Rebote vem para o Wendel. Ajeitou, bola para Arthur na ponta da canhota. Vem cruzamento, tirou o Ina. Bola para fora, remesso lateral. São Paulo vem para a cobrança. 36 minutos, 0-0, 0-0. Obrigado pelo carinho, pela audiência na Itatiaia. Bola recuada aqui, Marcos Antônio. Vai recuar mais até o goleirão Carlos Coronel. Aí toca, trabalha, Pablo Maia. Tem também Tolói, a bola com o goleiro. Coronel, chutão para meio de campo. Quem é que no Cruzeiro vai chegar? Ninguém. Aí chegou, Jonathan, não achou. Bola vai sobrar. Bobadilha trabalha, rola a bola, bola vem pra tu na ponta esquerda. Já no cabo de ataque, meteu na grande área. Tá chegando o João ali. Tirou João Marcelo, bola para São Paulo, Arthur. Isso, tem que chegar alguém, isso. Chegou bem. Na bola boa, brigou Romero, ganhou. É bola boa, é para Matheus Pereira, vai, vai. Vai com o Tudino, vai com o Tudino, vai. Domina, para, frente, tem São Paulino caído. E a bola vem. Ali para dominar Gerson, acelera Gerson. Quem sabe o gol? 37, 8 para terminar o primeiro tempo. Tem tempo desse primeiro gol. Trabalha a bola, São Paulino caído no campo de ataque. O juiz vai parar o jogo.
6: Na dividida com o Romero, tá com a mão no tornozelo direito.
1: E o jogo prossegue, a bola com Gerson, dominou pela meia esquerda, lá na bola, trabalha com Jonathan. O zagueiro vai pra saco, bola para Felipe Moraes, ele dominou, trabalhou, tocou. A bola vem para o Rojas, foi tocado, houve falta no Pedro Lima nele. A bola vai chegar outra vez pela meia esquerda, na bola Jonathan, com o Gerson. Vamos, Gerson, vamos, tem que agredir, Cruzeiro, agredindo. A bola vai sobrar ali, João Marcelo tocou na frente, a bola Bruno Rodrigues ajeitando, tentando, brigando, lutando. Bola vai ficar outra vez, é com o William, adeitou para Jonathan, tocou na frente, Matheus Pereira, Arboleda tira, volta essa bola para o William. William procurou, é para Romero, vai Romero, será que vai chutar? Aí ele tenta a fita, volta a bola para o William, William dominou, vai bater de longe, a bola para fora. Opinião de Ali, opinião de Fabrício, Fabrício.
8: O time está sem muita inspiração, né, o Pique? Está com pouca criatividade. Eu acho que precisa o Rosto precisa jogar mais. O Gerson tem que jogar mais. O Gerson está vindo muito aqui no zagueiro, sabe? O Romero tá jogando mais de segundo volante. Eu acho que tem que ser o contrário. O Cruzeiro tem que criar mais chance, não é chegar ali. Pouca criatividade, né, do time.
4: É, e o time ainda marca mal, né? Porque os dois laterais não são marcadores. Aí toda vez que São Paulo tem a bola, o Cruzeiro marca com 4 a menos, né? Porque são os 3 atacantes, mas o Matheus Pereira não está muito preocupado com a hora do Brasil. Então não consegue nem recuperar a bola. Então não é criativo para atacar e não é forte para marcar, para recuperar a bola e pegar a defesa do São Paulo desprotegida.
1: Olha a bola com o Matheus aqui. Sai jogando, foi tocado, é falta ali. 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Chegamos a 39,6 para terminar. Vamos lá, Cruzeiro. 0 a 0, Cruzeiro salva. Mas que demora! Torcedor se revolta, cara. Onde é que vai bater? Deixa pro Jota, o Jota. Aí não bate. Mas é impressionante.
4: É o Canal 100. Canal 100, lembra dos filmes do Canal 100? Que era o futebol das antigas? É o Cruzeiro hoje.
1: E a bola vai sobrar com o Matheus Pereira, tenta a fenda, foi desarmado. São Paulo vem, erra na saída por ali. A bola com o Sabino, tentou o Matheus trabalha para Gerson, para Matheus Pereira. Na frente cai o Jorge, tentou a devolução, erra. São Paulo ganha, vem contra-ataque, tem que marcar, hein? Arthur contra o Jonathan Jesus. Jonathan tirou com o zagueiro para Romero. Romero toca, fez tabelinha com o Pedro Lima. Na frente para Matheus, opa. Chegou pegando, mas ele levantou o pé, né? O zagueiro de São Paulo chegou forte. Ali o Felipe Moraes brigando. Quase ganhou do Wendel. Wendel se recupera. 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São Paulo com Arthur trabalha para o Wendel. Ele recolheu, dominou. Passamos a marca de 40. Menos de 5 para terminar o primeiro tempo. 0 a 0 Cruzeiro de São Paulo. Agora vem ali na esquerda. O Wendel domina. Passa, pede o Arthur. Marcos Antônio também. A bola recuada. 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Chegamos a 40 minutos e 50, bola com São Paulo no meio, trabalhando. O Pablo vem, trabalha o Arthur, rola bola com o Endo na frente. Trabalha o São Paulo, indo na marcação, bola cruzada na grande área, chance do Calera. Ele é perigosíssimo, a bola sobrou, Bobadilha bateu. Rojas tirou e sai no contra-ataque. Simbora, Rojas, vai! Partiu Bruno Rodrigues, toca nele, Matheus. Matheus Pereira, Bruno Rodrigues. Passa errado, tirou São Paulino. O que ele marcou? Ah, Milton Pereira, São Paulo. 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Lateral para o Cruzeiro, hein? Lateral para o Cruzeiro. Já cobrada, bora ver no meio campo com Gerson. Vale! Essencial é viver a emoção do esporte. E agora com Gerson, dominou, parou, prendeu, 41. pedindo aqui na esquerda o Romero. A bola com o João Marcelo, trabalhou curtinho, rolou essa bola. É o Cruzeiro tentando. Por ali tentava o Felipe, tá na direita agora, para o William. O William tá marcado. Volta todo São Paulo. Cruzeiro com imensa dificuldade. Teve duas chances ali, cabeçada e chute do Caio Jorge. Gerson no meio campo, meteu na grande área. Sobe a boleda, tira. Ele rebote pro São Paulo. Tem que chegar alguém. Vem, vamos no Rodrigues marcando. Bola com o Rojas. Briga, briga, Rojas. Perdeu. Bola sobra pro São Paulo. Pedro Lima vem. Marcos Antônio. Em cima dele o Gerson, ele trabalhou curtinho, a bola vem com o Pedro Lima, ultrapassa a metade do gramado, vai levando, boa jogada e a falta dele. Não, foi a trombada normal na opinião do Hilton Sampaio, volta pro Cruzeiro, vamos Cruzeiro, vamos! Aí o Gerson volta, Nova Lima no topo, sexta cidade, com a melhor qualidade de vida do Brasil e primeiro em Minas Gerais. Passamos na marca de 42, e a bola com o Cruzeiro, vai dominando ali. Com Gerson, Gerson volta, João Marcelo, tudo isso acontece na intermediária, o Cruzeiro, Jonas tocou no meio, Bruno Rodrigues, volta nele, atenção, torcedor do Brasil, aí Itatiaia marca 42 mil passados, primeiro tempo, jogo Mineirão, placar do Brasileirão, Cruzeiro 0, São Paulo 0.
2: No Indepa 34, reta final de jogo, América vai sendo derrotado, vai dando Fortaleza 1-0, vence resultado, o Coelho está caindo matematicamente para a Série C do futebol brasileiro.
3: 35, segundo tempo, Série A, o Vasco da Gama está vencendo o Botafogo por 2-1 no estádio Nilton Santos.
1: Na emoção do futebol, Felipe Moraes arranca, domina, tenta jogar o garoto, recebe a falta, a defesa civil de Belo Horizonte está preparada para prevenir acidentes e proteger a população, porque nossa prioridade é preservar vidas. 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

0: Rezende por baixo, fazendo explodir a nação celeste. Cai o Jorge aos 44 minutos, faz o gol e sai para o abraço. Aquilo que sinto por você, meu Cruzeiro amado, parece ser maior que o destino. KJ de rede, rede, rede, rede, emoção azul estrelada pela primeira vez no Mineirão. KJ se vai, vai, vai, vai, vai, vai, vai, vai, vai, que o Corinthians vai lá pela paixão e fé, agora com o verbo, que a fé não costuma falhar agora, Mineirão. Lindo, lindo, lindo, lindo, lindo, lindo, lindo, lindo, lindo. Cruzeiro, Caio Jorge, São Paulo, zero detalhe, Paulo! A jogada foi maravilhosa, Fiquitito! Da pré-assistência, a assistência e a frieza! Gelado KJ na cara do gol! A se destacar, Felipe Moraes, Matheus Pereira, ele é decisivo! KJ na cara do gol! Não titubeou e guardou! E tirou todo o sufoco da galera azul estrelada! O Caio Jorge, é só alegria, alegria, alegria, sorria, sorria aliviada, agora a China Azul espalhada em todo o Brasil, KJ, Caio Jorge, Cruzeiro 1, São Paulo, nada. Gol 43 no cabuloso na Série A do Campeonato Brasileiro, oitavo do Caio Jorge.
1: E o São Paulo teve falta, bola na entrada da pequena área, cabeçada, tirou tinta na trave. O Otávio ficou reclamando, passe e a bola foi pra fora.
2: Foi o Sabino, foi o Sabino na área, passou perto, Piquetito, eu ajudei a tirar com o olho.
1: E a bola pra...

0: voltar no Arthur. Vamos brigar, isso. Vem brigar. Cadê o Arthur?
1: Oi. O árbitro deu mais três. Três de acréscimo nesse primeiro tempo. Vamos até os 48. E o Pinha deve fazer a sua estreia no início do segundo tempo. Já no aquecimento, lateral esquerdo, Matias Pinha, Piqui.
0: A bola com o Matheus Pereira. Pintou o primeiro. Rolou. Bruno Rodrigues, vai pra dentro, garoto. Tenta fim, isso. Entortou Pedro Lima, levou pra linha de fundo aqui na ponta esquerda, quem sabe se engurgou, rolou, KJ vai bater, clareou pro Romero, Romero, Matheus Pereira, ele corta na marcação com o William, William, Romero, vira na esquerda, errado, tira a defesa, mergulha, de cabeça na bola, pro Romero, então na grande área, chance. Defesaça do Coronel, quase o KJ de novo. O Cruzeiro vai para buscar o gol. Tenta o William. Na primeira, mas na segunda. Vai sobrar com o Romero. Romero vem. Procurou na frente. João Marcelo trabalhou. Matheus Pereira. Capricha que dá para fazer o segundo gol. Meteu na grande área. Sai do gol e pega o Coronel. 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Pode terminar, 48, hein? Pode terminar, 48. Wilton Sampaio vai terminar. 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Termina o primeiro tempo. No Mineirão, com gol. 44, KJ, num passe, numa jogada, numa cavadinha do garoto Felipe Moraes, Matheus brigou, como eu disse o Paulinho Azevedo, sobrou pro KJ aí, meu filho, artilheiro tá ali, bateu por baixo, saiu para o abraço, terminado aqui, o primeiro tempo, um para o Cruzeiro, gol de Caio Jorge, o que teve mais chance, né, cabeçada, chute, e o gol agora com o pé direito, um Cruzeiro dar o São Paulo, ele está de volta.
2: João Vitor Cirilo. Vamos lá, Piqui, vamos juntos nesse intervalo. Vou chamar o destaque do Ale e do Fabrício, mas antes, o Botafogo chegou a marcar o gol de empate com o Vasco, lá no Rio de Janeiro, estádio Nilton Santos, mas por impedimento o gol foi anulado. O gol foi anulado por um pouquinho, por um detalhezinho. Botafogo 1, Vasco 2. Temos, neste momento, 44 minutos, aliás, 41 minutos do segundo tempo. Impedimento milimétrico, semiautomático, detectou, tá anulado o gol do Botafogo. 2-1 pro Vasco da Gama contra o Botafogo, reta final no estádio Nilton Santos. Daqui a pouquinho a gente vai fazer um balanço dos jogos, vamos fazer um balanço dos resultados e da classificação. Ale, destaque positivo do primeiro tempo.
3: Felipe Moraes, nem foi uma partida exuberante do jovem talento do Cruzeiro, mas é o que tem mais vida, sabe, se mexe o campo todo. É o único da linha ofensiva que corre para trás, que marca, que colabora. Fez um passe espetacular, fez uma jogada muito bonita no lance do gol. Então o menino quer, sabe? Tá no apetite, tá na querência, tá com sangue nos olhos. Então Felipe Moraes, para mim, até deve sair, viu? Se eu conheço o Arthur Jorge, capaz dele tirar. Ué, ele é assim, ele é assim. Mas o Felipe Moraes é o meu destaque, viu, Cirilo?
2: Negativo, Ale.
3: Eu acho que o time do São Paulo, viu? O Fabrício Guerreiro falou que provavelmente seja o pior São Paulo que ele já viu. Meu senhor, três zagueiros que são muito lentos, três marcadores no meio campo, tá jogando com dois laterais, não são alas, né? Aí fica o Caleri tentando acertar um murro em alguém, esse Arthur que é o pequeno gnomo, um anão, mas que time horroroso esse time do São Paulo, pelo amor de Deus, senhor.
2: Não é bom mesmo não. Ô Fabrício, daqui a pouquinho você vai comentar na íntegra nesse intervalo também, mas aquele resumo do que será a sua análise já já. Cruzeiro em vantagem, que belo gol, hein, Guerreiro?
4: Belo gol e premiou o menino, né? Como o Ale falou, o menino tá buscando o jogo a todo momento, premiando. O Arthur Jorge também cobrando o menino toda hora, vem cá. O menino vai, eu quero ver ele aguentar esse ritmo todo pro segundo tempo. O Arthur Jorge, tem que falar com os cobrão também. Chama o Gerson, chama o Matheus Pereira, só cobra o menino, pô, tá correndo, fazendo absurdo. Parabéns, buscando o jogo. Lógico, aí o premiou também o Caio Jorge, que é o meu modo de ver, tem batalhado também, finalizou, teve umas duas chances de cabeça, que é como o Thiago Reis gosta de falar, né? É a fase do atacante, né? Só no passado resvalava no fio de cabelo, era gol, né? Hoje passou do lado da tarde, depois fez uma boa finalização, mas o Cruzeiro mais importante saiu com esse resultado de 1-0, mas já vou meter logo o negativo que eu sei. que já vai perguntar, Guerreiro. O cruzamento aqui, a gente já está se conhecendo.
2: Manda.
4: O Cruzeiro não fez uma boa partida, cara. Tem muita criatividade, sabe? Eu acho que tá faltando, eu acho que tá muita mesmice, tá precisando mais do Rojas, sabe? Bruno Rodrigues mal também. É, o Cruzeiro não tá legal. Essa data FIFA eu tinha esquecido como o Cruzeiro não tem jogado bem, cara. Mas o importante é que saiu com esse 1-0 no intervalo.
2: Fabrício e Alê são os comentaristas da Itatiaia, ó. Tamo de olho aqui. Vamos passar os resultados daqui a pouquinho, inclusive, os placares, enfim. Mas um deles pode refletir, certamente é difícil, né? Estamos esperando a oficialização. Mas é bastante provável que o Corinthians anuncie daqui a pouquinho a demissão de Fernando Diniz, hein? Uma sequência de derrotas do Timão e o Corinthians já é o 16º. É o 16º do Campeonato Brasileiro, após a derrota hoje para o Internacional. Enfim, daqui a pouquinho nós vamos destacar isso aí e vamos atualizar. Seu destaque, Thiago Reis.
5: Três alterações sendo preparadas no Cruzeiro. Matias Vinha, Zé Lucas e Matheus Henrique aqueceram em separado e podem aparecer no segundo tempo. Vinha, Zé Lucas e Matheus Henrique, três jogadores aqui treinando em separado, podem ser novidades no segundo tempo, Cirilo.
2: Valeu, Thiago Reis. Vamos fazer o intervalo, vamos seguir juntos no YouTube. Você vai participando no Itatiaia Oficial, no Itatiaia Esporte. Antes da pausa, vou chamar o Hugo Sérgio, jogo do América. América vai sendo oficialmente rebaixado, Hugo.
6: Exatamente, Cirilo, reta final 45, vamos até 50. É o drama do Coelhão na Série B. Com esse resultado, o América matematicamente rebaixado para a Série C do futebol brasileiro. Transmissão na íntegra no YouTube com Enio Lima, 1-0, vai dando Fortaleza.
2: Vai sendo rebaixado o América com a vitória mais cedo do Botafogo e com a derrota do América para a equipe do Fortaleza. Intervalo, seguimos no YouTube, essa é a Jornada Esportiva.

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2: De volta à jornada esportiva, 8 minutos de intervalo aqui no Mineirão. Cruzeiro está vencendo o São Paulo por 1-0, gol do Caio Jorge, assistência do Matheus Pereira e um belo passe do Felipe Moraes para o Matheus, né? Esse Felipe Moraes é bom, deixa jogar, gente, deixa jogar, deixa ter sequência, molecada é boa. Atenção, é oficial, hein? Falei antes do intervalo, oficial, Corinthians tuitou. Às 10h22, Fernando Diniz não é mais técnico do Corinthians. Nota oficial: Esporte Clube Corinthians Paulista comunica o desligamento do técnico Fernando Diniz do comando da equipe masculina de futebol. Além do treinador, deixa o clube também a sua condição técnica. Aí aquele protocolar, o Corinthians agradece aos profissionais pelo trabalho desenvolvido e deseja sucesso na sequência das carreiras. Fernando Diniz não é mais técnico do Corinthians. O Inter venceu o Corinthians por 2-1 no primeiro jogo da rodada. Teve gol do Vitinho no primeiro minuto, teve gol do Alan Patrick aos 32 do segundo tempo e o Corinthians descontou com o André Luiz aos 35 da etapa complementar. 2-1 pro Inter contra o Corinthians. O Corinthians vem perdendo sequencialmente, né? Uma sequência incrível de derrotas na Série A do Brasil e dessa maneira o Corinthians já é o 16º colocado, a um ponto do Internacional, adversário da noite, Inter que abre nesse momento a zona de rebaixamento. Demais resultados: Bragantino e Mirassol empataram por 1-1. Teve gol do Sacha aos 6 do segundo tempo e teve gol do André Luiz pro Mirassol aos 25. 1-1 Bragantino e Mirassol. O Vitória fez 4-0 contra a Chapecoense. 2 gols do Eric, 2 gols do Mateuzinho. 4-0 para o Vitória. Também tivemos um empate por 1-1 entre Remo e Grêmio. Kahneman, no finalzinho do primeiro tempo, fez Grêmio 1-0 e o David Braga, no final do jogo, empatou para a equipe do Remo 1-1. Temos nesse momento acréscimos, 50 do segundo tempo, o Vasco da Gama está batendo o Botafogo por 2-1. Gols de Lescano no primeiro tempo e David no segundo tempo para o Vasco. E o gol do Botafogo foi do Alex Teres de falta, um belo gol aos 15 do segundo tempo, 2-1 para o Vasco contra o Botafogo. E aqui intervalo de jogo para Cruzeiro 1, São Paulo 0. Amanhã 7:30 Santos e Flamengo, 8 horas Atlético Paranaense e Atlético, 9:30 Palmeiras e Bahia, também 9:30 Fluminense e Coritiba. Hugo Sérgio, acabou o jogo do América, Hugo.
3: Encerraram, Cirilo, no Indep, o América está matematicamente rebaixado para a Série C do futebol brasileiro, derrotado. Deu Fortaleza 1-0, jogo no Indep após jogo. Segue no YouTube da Itatiaia, Itatiaia Oficial, Itatiaia Esporte com Enio Lima. É o adeus do Coelhão. Segue aí, vai cumprir tabela nessa Série B, mas agora é oficial, matematicamente rebaixado para Série C. É o drama do Coelhão, Cirilo.
2: É, oficialização da notícia que a gente já tinha já há bastante tempo, né? Mas agora oficial, matematicamente, América cai após a rodada 31. Vergonhoso ano, vergonhosa temporada, trágica temporada do América.
4: Rapidinho. Cirilo, um jornalista se fala que já estava pronto o obituário, né?
2: Ah, é, há bastante tempo. Infelizmente, péssimo trabalho do América nessa temporada. Deixa eu ouvir o Ale e o Fabrício, estamos com 11 de intervalo. Opinião de vocês sobre esse primeiro tempo para vocês baterem bola, meus amigos. Vamos lá, Ale.
5: É, eu também não gostei, assim como o Fabrício, eu não gostei do primeiro tempo, não. Um time lento, né? Sem ideias. Aí o São Paulo veio só pra marcar, né? A formação tática, o desenho tático, as escolhas do Dorival, até pelas ausências, já indicava isso. Mas um Cruzeiro que se mostrou pouco envolvente, pouca gente se mexendo sem bola, né? O time jogando muito mais com a bola nos pés. O Gerson com muito mais obrigação defensiva, porque você tem dois laterais que atacam melhor que marcam, embora não tenha atacado bem também. Você tem três atacantes e o Matheus Pereira, então o Gerson é a ajuda do Romero, né? Então o Gerson distante, o Matheus Pereira tirando esse lance aí do gol, pouquíssimo inspirado, Caio Jorge lutando, Bruno Rodrigues parece um, não sei se já foi naqueles brinquedos do do parque, o Cirilo, parece um carrinho bate-bate. O Bruno Rodrigues parece um carro bate-bate, ele vai batendo, trombando nos outros assim, né? E o Felipe Moraes tentando fazer tudo, né? O Arthur Jorge, ele pra falar com o Felipe Moraes é o Jamelão. Felipe, marca! O resto do time, ele é mudo. Ele é mudo. E aí, quando ele precisa fazer as trocas, ele nem sempre troca quem tá jogando mal. Né? Às vezes ele troca por aqueles que não tem tanto nome. Então não foi um grande primeiro tempo. A sorte do Cruzeiro é que o Felipe Moraes achou essa bola aí pro Matheus Pereira dar assistência pro Caio Jorge, e que o São Paulo é muito frágil. É muito frágil. São Paulo não faz medo pra ninguém. Tem a bola aérea ali com os zagueiros, né? Que deve um pouquinho de perigo, mas fica por aí. Fica por aí. E o Cruzeiro também não pressionou os três zagueiros. Impressionante, os caras lentos. Sabe, uns caras devagar, que não tem cacuete pra armar, e tocando a bola. Não gostei do Cruzeiro, mas o resultado dá tranquilidade e faz com que a gente acredite que o segundo tempo vai ser melhor, né, Fabrício?
6: Esse resultado é bom aí pro vestiário, pô, e aí tem uma tranquilidade melhor aí pra...

0: perder.
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3: Eu falo, cara, que é muito difícil você jogar dessa forma, sem muita aproximação, sem uma tabela, sem a bola vir na esquerda. Vai, fechou, roda, leva num lado, leva no outro, procura espaço, espaço adversário, você consegue atacar a profundidade. Não, tá muito, chega num lado, termina no mesmo lado. E não tem aquelas jogadas individuais com o Bruno Rodrigues, nem com o próprio Moraes, né? Não tem essa característica. Eu acho que o importante é isso, os jogadores mostraram muita vontade, a verdade é essa, mas uma correria errada, correndo errada, abafada, afobado, indo pra cima, foi, sabe, e não é assim, a vontade, tem que ter vontade, mas tem que jogar futebol, fazer um jogo certo, né? Eu acho que, eu vi o Zé Lucas aquecendo ali, eu acharia que também poderia colocar ele ali junto com o Romero, dá mais liberdade pro Gerson de repente chegar na frente, ou mesmo substituir o Gerson também. Eu acho que precisa dar um choque nessa turma aí, precisa melhorar, sabe, tirar o Bruno Rodrigues, colocar outro atacante. O Cruzeiro tá voltando agora e manter, agora não pode tomar gol, né? O Cruzeiro sempre toma susto também nas bolas paradas, que teve esse tempão pra treinar aí nessa super data FIFA e pelo jeito não voltou muito bem.
4: Boa, Fabrício, boa, Ale. Deixa eu atualizar aqui, com este resultado positivo, Cruzeiro tá chegando à quarta posição, hein? 48 pontos. Cruzeiro é o quarto colocado. Amanhã vai ter que secar o Fluminense. Fluminense tem que perder pro Coritiba. Tem que secar o Bahia. Bahia tem que tropeçar contra o Palmeiras para que o Cruzeiro permaneça na quarta posição. Neste momento, Cruzeiro é o quarto colocado do Campeonato Brasileiro. E na luta contra o rebaixamento, São Paulo tá se metendo lá também, hein? 36 pontos, 11º colocado. A uma distância de 5 pontos do Internacional, que abre a zona de rebaixamento nesse momento. São Paulo, 11º, 36. Vitória, 12º também. Botafogo, 13º, 35. Vasco acabou de vencer o Botafogo e acabou o jogo. 2-1 pro Vasco contra o Botafogo. Vasco tem 34. Mirassol, 33, 15. Corinthians, 16º, 32. E na zona de rebaixamento, Inter, 31. Grêmio, 30. Remo, 24. E Chapecoense, 18. Bora pro segundo tempo, Poeta Azul.
5: Mas é preciso ter raça, Gana. Só eu sei quem traz na pera essa marca com sua estranha mania de ter fé na vida. Vai Cruzeiro, mexe comigo. Vou mexer com a nação celeste. Alterações nos dois times. Wilton Pereira Sampaio vai autorizar a pito, ato, rola a bola. Diga, Thiago.
6: Zé Lucas, número 5, saiu Romero, sentindo Romero, hein? No Cruzeiro, Zé Lucas, número 5, e no São Paulo, Ferreirinha, número 11, saiu Sabino, 35, São Paulo vai pro jogo. Ferreirinha, número 11, foi embora o Sabino, com a 35, um atacante para um zagueiro. E no Cruzeiro, Zé Lucas, número 5, na vaga do Romero, uma alteração para cada lado. Bora pro segundo tempo, Pique.
5: Muito bem, já... Eu vou chamar aqui o Ali Oliveira e também o Fabrício para essas alterações. São Paulo vem para ataque, olha o Pedro Lima com o perigo, entrou na área, Jonathan tira, volta a bola, trabalha, a bola vem para Arthur, domina o rolo, a bola chega para o Edo na grelha, limpou, vai bater, tem que marcar, a bola desviada, Otávio vai ficar com ela. Agora eu vou respirar, Fabrício. Zé Lucas, saiu o Romero, eu vou falar para você no intervalo, ele foi pro vestiário, mancando, sentindo, né? Depois você fala, porque o Cruzeiro vai fazer o gol, hein? Bora na grande área, não vai não. Zagueiro tirou no lance do Bruno Rodrigues, pega o goleiro Coronel, Fabrício.
3: Entrou o Zé Lucas, no lugar do Lucas Romero, saiu sentindo, corre muito o Romero, na verdade é essa, tá muito sobrecarregado no meio de campo, né? E aí entrou o Zé Lucas aí, para que o moleque vem jogando muito bem, manteve o mesmo esquema, Pique.
5: E o São Paulo mexeu também, viu, o Ale, ele coloca no banco, ou no banco, tira um zagueiro que eu sabia, nem do atacante Ferreirinha.
7: Vai partir pra cima, né, não tem muito mais a perder aí, o time do Dorival, Ferreirinha é um jogador de habilidade, agora você tem Arthur do lado, Ferreirinha do outro, pra tentar acionar o Calleri no ataque. Certamente mais agressivo o São Paulo. O Zé Lucas é sempre uma boa notícia. Sempre uma boa notícia. Não pela saída do Lucas Romero, mas é uma boa notícia. Aliás, os jovens, né? O Jonathan Jesus, o Otávio, o Zé Lucas, o Arroio. É uma boa notícia agora.
5: Felipe Moraes.
7: Ele tem que povoar esse meio campo, cara. Povoar esse meio campo, pelo amor de Deus.
0: 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Obrigado pelo carinho, pela sua audiência. Cruzeiro atacando nesse segundo tempo contra o gol que dá pra cidade. São Paulo vai pra atacar, bora aqui na esquerda, Ferreirinha dominou, tem que marcar, tem que marcar. Ele vai tentar agora, pessoal, levou pro fundo, cruzou, ganha escanteio, Paulo.
8: Dois em cima dele, né, Pique? Por ali chegava o Ferreirinha, com ele também o João Marcelo, ali o William. É escanteio, escanteio pela ponta esquerda. Vai Arthur pra bola. 1-0 Cruzeiro, informando o Banco Mercantil.
0: 3 minutos, em 3 minutos etapa final, escanteio. Cruzeiro todo dentro da grande área para tentar tirar. São Paulo vem com 8 para tentar fazer. Arthur do escanteio, bola perigosa, sobra o chute. Quando bateu Pedro Lima, rapaz, procurando o lado esquerdo, canto esquerdo do Otávio, que acompanhou o Paulinho Azeredo.
8: Ele pegou de 3 dedos, mas pegou mal na bola. A famosa orelha ali, orelha direita da bola, ela saiu sem direção, sem perigo para a meta de Otávio. Continua 1-0 para o Cruzeiro, informando o Unimed BH.
0: Muito bem. Vamos ajeitar aqui, peraí. Aí. E agora vem outra vez ali para o câmbio de ataque do São Paulo, dominando, tentando a jogada. Errando ali, ganhando o Felipe Moraes. Ganhou da boleira, pintou a chance do gol, vai, vai. Vai que eu tô de medo. Entrou na área, ganhou, bateu. Soltou o goleiro, tira o zagueiro. Boa, Felipe Moraes, tem que aplaudir o menino. Boa, garotinho. Boa, Felipe, escanteio, passe.
9: Ele ganhou e veio arrastando, né? Veio arrastando a defesa toda do São Paulo. A partida ainda consciente para pegar o lado esquerdo do Coronel. É que o Wendel meteu o pezão na bola e falou assim, ó, pelo sim, falou não, eu vou mandar para escanteio. O William para a batida, o Cruzeiro tenta o segundo.
0: Capricho, William. Passa a mão nela. Conversa com ela. Vê se ela fica na rede, escanteio na ponta esquerda. KJ na grande área, Jonathan também. Bora pela volta, a chance do Cruzeiro. Tira a arbolida. E agora para falar, remesso para a equipe cruzeirense. 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Lateral para o time do Cruzeiro, bandeira cobrança. Vem para a cobrança por ali. Rorras bateu por dia para Brasil, só chegou cortando o time de São Paulo para tirar. Cruzeiro insiste na marcação, brigando, perdendo. A bola vem para Marcos Antônio, tem que marcar, hein? Lançamento longo. Vem Calélia, perigoso argentino. Dominou, ponta direita, Jonathan em cima dele. Calélia pro grilho, rola a bola, trabalha com Bobadilha, toca aqui na esquerda, a bola vai chegar. Já toca na bola o Endel, Ferreirinha. Ferreirinha dominou na ponta canhota, campo de ataque, rola a bola para tu, gira o corpo para lá, para cá. Gerson acompanha, ele volta, o São Paulo tenta, voltou com Ferreirinha, que é atacante, tirou um dos 3 zagueiros que foi o Sabino. A bola para a direita, bola para jogar com Pedro Lima, trabalha no meio, Cruzeiro aperta a marcação para ganhar, vai sobrar. Bruno Rodrigues tocou para Caio Jorge, o homem do gol, Avel KJ, carregou, dominou, tentou a fita, vai solta pra ele, dominando, voltando bola, tocando no meio, a bola vai chegar pra Zé Lucas, lá vem o garotinho, dominou, pintou, clareou, tentou a jogada com inteligência, volta a bola, entrega pra jogada com o João Marcelo.

0: volta para Gerson, clareou na bola boa para Matheus Pereira, foi para o chão, é falta nele. Derrubada, é falta nele. Eu quero ouvir Emerson Pancieri.
1: A falta existiu, foi do Tolói. Foi do Tolói não, foi do Bobadilha. A falta existiu, foi do Bobadilha. Foi do Pablo Maia. Pancieri também, hein? Bobadilha, Tolói e Pablo Maia. Batida rapidinho, olha lá, Piquetito.
0: Não tá valendo, Pancieri.
1: Então, agora com tranquilidade, foi do Pablo Maia, falta favorável ao Cruzeiro. O Wilton Pereira Sampaio conversando com o Matheus Pereira, tô vendo ali, ó. Chegou o Jonathan Jesus, chegou o João Marcelo. Quem sabe o segundo aí, Pique?
0: 7 minutos, quem sabe, é na fé, paixão e fé. É para a parada. Vem pra cobrança aqui pela minha direita. William levantou a chance, a cabeçada, zagueiro tirou, voltou. Gerson, Arboleda tirou, voltou. Roja de primeira foi Felipe. Felipe, quem bateu, bola para fora, Pansy.
1: Bateu de primeira e depois a conclusão não foi tão feliz assim. Teve ainda uma jogada aérea na área, a tentativa do Cruzeiro. Tinha também a presença do Arboleda na zaga do São Paulo, o Coronel para reposição. Cruzeiro está vencendo 1-0, informando o Belo Horizonte, Prefeitura do Povo, aqui o trabalho não para.
0: Coronel, manda para ataque, vem Caleri, a bola vai sobrar no meio, parto, ele fez falta. 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Cruzeiro aí para atacar, Caio Jorge entrou na área, Bruno Rodrigues pediu e a bola vai para fora, cortou o zagueiro. 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E o Cruzeiro tem arremesso aqui, hein? É pela direita. Obrigado pelo carinho, pela audiência. Em Santiago, como você é a top 1. Vou Brasil, no Ribeirinho, no YouTube. Cruzeiro, vem salvado para 0. William jogou na grande área lateral. Tira o zagueiro. É escanteio, passe que passe. Uou, papai da bela, diga aí.
1: Foi o Arboleda. Tirou do jeito que deu. Tava pressionado, hein? João Marcelo tava lá dentro. Colocando também pressão para cima do Arboleda. Camisa 5 do São Paulo. Tô vendo o Matheus Pereira, hein? É para cruzar na área e buscar o segundo gol.
0: Capricha, Matheus Pereira. Conversa com ela, faz um carinho nela. Vê se ela fica lá dentro. Tô vendo o Jonathan Jesus, Caio Jorge, João Marcelo, Wilton Sampaio autoriza, é aqui na direita. Vem com a canhotinha de ouro para bater Matheus Pereira, a chance, a bola pelo Arboleda, tira. Rebote é pro Willian, não pode perder. Ele recua do meio de campo até Otávio. Esporte é essencial para os mineiros. 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E a bola de Otávio entrega para Zé Lucas. Sai trabalhando para Rufas. O argentino domina com dificuldade. Tocou na frente errado. Aí dá tiro São Paulo. Aperta na marcação Zé Lucas. Ganha bem para Cajota. Já perdeu, ganhou o Bobadilha. Estava também o Pablo Maia. A bola para Lindo com Pedro. Pedro Lima recua até o goleiro Coronel. Coronel manda um chutão para ataque. A bola não chega. Ela vai para fora. Sai lateral para o Cruzeiro. 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Bola solta. É o Cruzeiro tentando. Ali o toque do São Paulino, lateral. Vem para a cobrança. O Rojas, chegamos a 10 minutos e meia, etapa final, Cruzeiro com gol do Caio Jorge no final do primeiro tempo, vai vencendo São Paulo por 1-0, a bola cortada ali pelo Pedro Lima, saiu aí na lateral. Oi,
2: vai mexer o Cruzeiro. Ih, rapaz, o Arthur Jorge ficou nervoso, porque ele tá apavorado aqui pra mexer. O Vinha tá prontinho pra entrar e o Wilton Pereira já parou o jogo 2 vezes, mas não permitiu uma alteração, Pique. O
0: Vinha, e a bola vem ali na esquerda. E a bola vem para São Paulo, galera dominou. Tem que marcar, Marcos Antônio, tem que marcar. William chegou, perdeu. Ferreirinha ganhou. Rala a bola para Marcos Antônio, mete na grande área, tira para Zé Lucas. O garoto sai jogando, toca na bola, bola boa. Pediu de volta, sabe jogar o garoto. Recebeu, abre para a direita. Caio Jorge dominou, vai bater uma bomba, soltou o Coronel. Pro Rodrigo bateu, na trave, voltou. Gol!

0: menino de ouro, essa joia rara, e de cabeça abre os olhos, desta firme pro fundo do gol e sai para o abraço. Zé Lucas, de cabecinha feita, de cuca legal, é o segundo no Cruzeiro, aos 11 minutos da etapa final. O da 5, ele é rede, emoção, a sua estrelada, será a segunda vez pro Mineirão. Já não pensa assim, vai que eu tô te vendo, vai na fé, paixão e fé, vai com fé, o gol, que a fé não costuma falhar agora. Lindo, Mineirão 2, para o Cruzeiro, dar o São Paulo, detalhe passe,
1: como atacante, o volante tava na área, estufou as redes do Coronel, Felipe Moraes pra Zé Lucas, arrancada do volante, deu no Bruno Rodrigues, o chute com rebote, chegou o Caio Jorge no travessão, quem tava na área? Ele, garoto Zé Lucas, garoto de seleção brasileira sub-20, o Ancelotti tá de olho, hoje é dia de gol, Cruzeiro, e show em paz!
2: Do Cruzeiro na Série A do Brasil, primeiro do Zé Lucas.
0: E vem São Paulo tentando responder, bola pra Pedro Lima, tem que marcar, rola a bola, bola para trás, vem Arthur, deitou o Bobadilha, pediu, vai bater, mexe na grande área, vem dominando Ferreirinha no peito, aperta a marcação, Cruzeiro, a bola para Marcos Antônio, ele vai progredindo, é o na entrada da área, bateu, Otávio espalmou, voltou São Paulo, bola perigosa na esquerda, vem pro cruzamento pelo alto, quem é que vai subir? Pra tentar por ali o time do Cruzeiro pra tirar, bola vai voltar, domina, trabalha Arthur, ajeitou, tem que alguém marcar, São Paulo vem com o perigo, Cruzeiro 2-0, bola pela linha de fundo da grande área, o corte, o escanteio,
3: Piquitito,
0: alteração no Cruzeiro?
3: A alteração no Cruzeiro, a segunda do Arthur Jorge, saiu o Rojas e entrou Vinha, estreante Matias Vinha, camisa de número 612, a segunda mexida no Cruzeiro que vence 2-0, informando Prefeitura de Belo Horizonte. 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
0: É escanteio, Paulo, quem vem lá?
2: Arthur
0: está na cobertura do escanteio, passamos de 15, etapa final, Cruzeiro 2-0, escanteio da Arthur, ele gol! A cabeçada, a bola vai saindo, corre o Ferreirinha para evitar a bola para fora, lateral, última toque do Cruzeirense. São Paulo vai se soltar todo, já vou chamar o Ale Oliveira e também o Fabrício Guerreiro. Agora 15 minutos e meio, etapa final, 2-0 para o Cruzeiro, um gol em cada tempo, Caio Jorge, Zé Lucas, bola na grande área, Jonathan vem, a bola para trás, pega Otávio, ali e Fabrício.
4: A molecada tá sensacional, né? O Felipe Moraes já tinha feito uma grande jogada antes do lance do segundo gol, e essa troca de figurinhas dele com o Zé Lucas é maravilhosa, impressionante. O Arthur tem que dar moral pra essa rapaziada nova aí.
0: Olha o Jesse totando, 1, 2, 3, pintou, terceiro gol pra Matheus Pereira, rolou o Caio Jorge, limpou, vai fazer, bateu, pega o goleiro, Fancy.
1: E o Bruno fica desolado, ele queria o passe, estava sozinho o Piquetito. O Caio Jorge naquela ânsia, né? O artilheiro, é o fazedor de gol, mas o Bruno estava sozinho, o Caio Jorge era só ter levantado um pouquinho a cabeça, ele estava na entrada da pequena área, só para cumprimentar as redes do Coronel. Cruzeirão, tá 2-0, hein? 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
0: Alô, Fabrício, agora 16:30, gol do garoto Zé Lucas.
5: 2-0. Esse moleque é monstro. Você tava falando aqui pra mim, né? 2-0. Acho que cabe até mais, hein, Pique? Agora esse moleque merece demais, né? Joga muita bola, cara. Como o Ale falou, sempre quando esse moleque tá em campo é coisa linda de se ver. Joga muito bem, tem muita personalidade. Nossa, esse moleque vai ser monstro.
0: E a bola do meio-campo com o Gerson. Vamos cadenciar o jogo aí. Toca no meio, trabalha a bola. Felipe Moraes. Já toca no Zé Lucas. Zé Lucas tava na seleção brasileira, né?
6: Sub-20. Sub-20. Ele não tem 20 anos, né, gente?
7: 18.
6: Olha aí, rapaz. Por isso que o esporte sentiu muito quando ele foi, né, negociado, né? É isso. E a bola vem aqui. Outra vez com o João Marcelo. Curtiu pro William. Pra frente, William, pra frente. Vai chegar quem? É o Cajota. Dominou. Zagueira com foca de calcanhar, cheio de estilo. Pro Matheus Pereira, matou no peito. Marcos Antônio acompanha, vem pela ponta direita. William já trabalhou essa bola para a direita, tentou o carrinho e a bola para fora, é tiro de meta. 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E atenção, torcedor do Brasil. Aí Itatiaia marca 17:50, quase 18, etapa final. Placar do Brasileirão, Mineirão, Cruzeiro 2. São Paulo, nada.
2: Mais cedo, o Internacional venceu o Corinthians por 2-1. Fernando Diniz, demitido, não é mais o técnico do Timão.

0: Parabéns!
1: Anote aí, Piquitito, 3 alterações no São Paulo, rapaz.
0: Vai.
1: Entrando Vitor Sá com a 27, tá indo embora o Ferreirinha, acabou de entrar, se lesionou de novo. Ferreirinha vai embora, tá entrando o Vitor Sá, tá entrando também o Pedro Ferreira, 46, é o Pedrinho, Pedro Ferreira, 46. Tá indo embora o Marcos Antônio. E a última é o Newton Júnior, 28. Newton Júnior, 28. Já já eu te confirmo a terceira saída no São Paulo, Pique.
0: É Pedrinho, como é que é o menino aí?
1: Pedrinho, 46. Vitor Sá, 27. E Newton Júnior, 28. 3 mexidas de uma única vez no São Paulo. Tá apavorado aqui o Dorival. O outro a sair foi o Pablo Maia. Pablo Maia, Mateus. 29.
2: Matheus Pereira, palmo da direita, quem sabe o terceiro gol, hein? Trava na bola o Cruzeiro no campo de ataque, todo atrás do São Paulo. Já já vou chamar os comentaristas. Peraí, deixa eu anotar aqui. Quem foi embora por último aí que eu esqueci de anotar?
1: Pablo Maia, 29.
0: Entrou o Newton.
1: Newton Júnior, 28.
0: 28. Muito bem. E o São Paulo ataca, a bola vem aqui para ele, dominando o Newton Júnior. Trabalhou, tem que marcar, entrou na área, cruzamento da chance do São Paulo. Mergulha, vinha, tira a bola, vai voltar para o Arthur. Arthur domina. O São Paulo tenta, o Cruzeiro volta para a marcação. Chegamos a 20 minutos. São Paulo vem para tentar diminuir, Cruzeiro 2-0. A bola com o Arthur, da direita para a esquerda. Dominou, Endo bateu, explodiu na defesa. São Paulo vai todo pra frente. Já já vou chamar aqui o Fabrício e o Ale, viu, Ale? E agora na esquerda aqui vem cruzamento da grande área. João Marcelo tira, tira mal. Aperta Felipe com falta. Tinha que evitar fazer falta ali, ó. E essa falta é... Eu não vou dizer próxima à risca da grande área, mas é uma bola que vai ser colocada aproximadamente 10, 12 metros na risca da grande área. Me deu panorama, Paulo Azeredo.
3: É, dá ali uns 4, 5 passos da meia lua, Piquetito. Um pouquinho mais locado para a meia esquerda do São Paulo. O Arthur já está por ali, baixinho do São Paulo, para pegar essa bola. É o homem da bola parada. E o que ele dá de beijo na bola também durante o jogo é brincadeira, hein? Ele já deu 37 beijos na bola hoje, pela minha contagem, viu, Piquetito? Vai levar perigo, hein? 2-0 Cruzeiro, informando o Banco Mercantil.
0: É um pouquinho mais pela meia esquerda. Quem tá na bola é o Arthur ou o Paulo Azeredo?
3: Isso.
0: É ele mesmo, né? Ele vem pra cobrança, hein? Expectativa no Mineirão. 4-1 na barreira. Tá no poste direito ali o Otávio. É chance São Paulo, 21 minutos e meio. 2-0 Cruzeiro, Arthur autorizado. Otávio no meio do gol, Arthur, pé canhoto, Otávio espalmou. Bola vai saindo, evita por aqui o Newton Júnior, dominou o Newton Júnior. Gerson vem pela marcação, bola rolada, tocando, trabalhando, tentando por ali. O Tolói toca, Arthur gira para lá, para cá, faz da fita, tem que marcar 2-0 Cruzeiro. Bola vem pelo alto, Jonathan vai subir, vem João Marcelo para trás, a cabeçada, São Paulo tenta. A bola vai sobrar com o Arthur, clareou, fintou, chega rascando. É o Felipe Moraes que estava ali, pelo amor de Deus. Muito obrigado, moleque, tô gostando, tô apaixonado por você.
1: Vai mexer o Cruzeiro, Pique. Arroio vem aí, 99 Arroio. Voltando, data FIFA, vem aí no Cruzeiro mais uma mexida.
0: E a bola vem ali para dominar, para tentar na frente. O São Paulo, Newton Júnior vai pro fundo, vem cruzamento, ganhou do William. Jonathan Jesus no carrinho. Escanteio lateral, é lateral, né, Paulinho?
3: É sim, é. Lateral.
0: Agora alteração. Opa, opa, opa. Ei, opa.
1: E aí, ficou beleza? O Bruno Rodrigues, número 9, tá vindo o Arroio. Sai o Bruno, número 9, entra o 99 Arroio no campo de jogo. Terceira mexida no Cruzeiro.
0: E a bola vem ali para o São Paulo tentar. Newton Júnior na ponta esquerda, meteu na grande área, quer que vai subir a cabeçada por sobre o gol. Lírio, agora que eu vou chamar, vai ter tempo para o Fabrício e para o Alê. Eu vou descansar, tomar água, combinado?
3: Fica à vontade, viu, Pico? Você merece. É, e o Arroio é o titular. desse time. O Bruno deu a sua contribuição, lutou, correu, marcou, mas hoje não, Faro. Né, Fabrício? O Arroyo tem muito mais qualidade aí para puxar o contra-ataque.
4: Com certeza, já deu, né, uns minutinhos para ele aí, tem praticamente 30 minutos para jogar aí, vai entrar bem, eu acho que vai acrescentar muito esse ataque, essa criatividade do Cruzeiro que está precisando.
2: E vem São Paulo, 2-0, Cruzeiro passando na marca de 23, a bola aberta para a direita, vai dominar Pedro Lima, ele para, prende, toca na frente, Arthur se movimenta, tem que marcar, aí chega bem, para cortar, Vinha, é o Vinha, Matias Vinha, vai levando, toca na frente, KJ, domina, é falta, né, seu Wilton Sampaio? Ele espera que o cara dá uma capoeira para marcar falta, né, Fabrício? Pelo amor de Deus, eu ia falar um palavrão, tá? Ouve, o cara pega em cima, pega embaixo e, pô, não marca.
3: Você não fala palavrão, é, eu falo. Sou mala. Que? Malão, sou malão.
2: Aí eu ia xingar mesmo. Ia falar um palavrão, mas não posso. Tá bom.
3: É, agressivo, rapaz. Né, Ale? Se controla, porque o Massaranduba, o árbitro é bravo, cara.
2: E a bola vem com o São Paulo, dominando, trabalhando para ele, tentando, a jogada arrancando. A jogada com o Pedrinho. Toca na frente, Arthur, aperta o Cruzeiro. São Paulo ganha a jogada, vai para a entrada na área, Arthur domina. Rola a bola, Caleri pede. Bola pelo alto, na grande área, o Ira acompanha. No peito, tira, vai. Tome bola para frente, fica na grande área. São Paulo ganha a segunda bola, o chute no canto. Para fora, foi o Arthur, né?
3: Pedrinho.
2: É. Foi o Pedrinho, né? O Pedro é o Pedro, porque tem Pedro Lima, tem Pedrinho, é Pedro o quê mesmo?
3: Ferreira.
2: Pedro Ferreira. Aí o pai dele fala assim, chamei de Pedrinho, né? Fala aí, papai, rapaz, eu conheci aqui, figura simpática, seu José de Souza, cara. Pai do Fabrício, lá de Imbituba, em Santa Catarina. Beijo! Você tem um filho maravilhoso, por isso que você é um cara bacana, você tem um pai sensacional, parabéns. Tá aqui a esposa, Bruno, os meninos, Lourenço e Benício. É isso. E o Cruzeiro vem com outro menino ali no meio, que é o Felipe Moraes, que recebeu a falta. Família vem em peso. Alô, Santa Catarina.
3: Vem em peso, mas tá, e tem que tomar um latão com o coroa. Coisa ali, né? Colocar a conversa em dia.
2: 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Cruzeiro para cá, Jorge, entrou na grande área, meteu a cavadinha, a bola vai entrando, para fora do gol, que capricho, por capricho ela não entra, tava valendo tudo, tinha impedimento não, hein?
5: Tava valendo, seria um golaço, o Coronel Piquetito, vou contar para você, só olhou e rezou. Seria um golaço, meu Deus do céu.
2: Ele fez certo, a bola que não quis. Ela pegou um efeito e tal. Vale essencial é viver a emoção do esporte. E atenção, torcedor da Brasil, Tatiá marca para você, 26:40. Etapa final, 29ª rodada, Brasileirão, Mineirão, tem o placar da Itatiaia. Gol do Caio Jorge e gol do Zé Lucas. Cruzeiro 2, São Paulo 0.
6: Mais cedo, Inter 2, Corinthians 1, Bragantino 1, Mirassol também 1, mesmo placar de Remo e Grêmio. O Vitória fez 4-0 contra a Chape e o Vasco bateu o Botafogo 2-1.
2: A emoção de todos é a minha própria emoção. Agora São Paulo vem com o Pedrinho, vem com o Arthur, o Paulo Azeredo. O Otávio, que é um ótimo goleiro, tirou com os olhos, né?
3: Essa aí, se vai no gol, não dava não, viu, Pique? O Arthur bateu colocadinha, visava ali o ângulo superior direito. Tirou com os olhos o selecionável do Brasil, do Cruzeiro, Otávio. 2-0, Raposa, informando a Prefeitura de Nova Lima. 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
2: 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A bola é com Arroyo, clareou para a entrada da Felipe Monás, para Matheus Pereira. Limpou, vai clarear para lá, para cá, demorou para o passe, ajeitou agora. Bola vem para o Vinha, rasteirinho na grande área, goleiro vem, tira, Felipe toca na bola, para trás, Matheus Pereira, bate, bateu por cobertura, bola para fora, Pancinho.
5: o quanto esse menino tá jogando bola, Piquetito, é impressionante. Olha só, o tapa que ele dá no início da jogada de prima pro Matheus desenvolver a jogada, e depois ele corre atrás pra jogada não ser perdida, porque o Vinha, ao invés de cruzar, ele joga rasteiro. É impressionante, é impressionante. Escanteio, lado direito de ataque do Cruzeiro, Pereira tá nela.
7: 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Quem sabe o terceiro gol agora, 28 minutos, quase 29. Escanteio na direita, pé canhoto dele, em pedais, encostou o William. Matheus jogou na grande área, Arboleda cabeceou para fora, outro escanteio, Pansi.
5: Arboleda, tava ali no meio da pequena área. Essa bola tinha endereço, hein? Era João Marcelo. O zagueirão colocou para fora. Tô vendo quem vai aparecer para a batida ali. Alguém tem que aparecer. Será que é o Moraes? Não, é o Pereira. O Pereira vai lá, não, vai deixar pro William. O William vai lá, que tá com a abraçadeira de capitão, e vai tentar esse terceiro gol do Cruzeiro. O William pra cobrança.
7: Eu observei bem aqui enquanto você descreveu o lance. Matheus falou pro William, vai lá, vai lá. Um pouco cansado também. Na esquerda é o William. Matheus Pereira na grande área, Caio Jorge, João de Jesus, Arroio. Cruzamento, segunda trava, goleirão deu um tapa nela, mas sobra a bola com o Felipe. Tira por ali, tocando a bola no Bobadilha. Cruzeiro ganha, Vinha. Trabalhou na esquerda, a bola vem. Felipe trabalhou curtinho, de calcanhar, recebeu, dominou, clareou. A chance, Caio Jorge, o goleiro bateu pra fora do gol. Impressionante o gol que perdeu o KJ. Impressionante. Só o Pance para escrever.
5: Ele tira do Coronel, ele escolhe o canto e na hora da conclusão lá não entra. Mas passou, tirando tinta da trave. Que jogada do Caio Jorge, hein? Vou te falar que se fosse em 2025 ela tava lá dentro. Impressionante como não saiu esse terceiro gol do Caio Jorge, de canhota inclusive.
7: É, não pode, tá certo, ele fez, tá participando, tá bem ativo no jogo, atuando, mas não pode, tirou do goleiro, tem que meter no barbante, pô. 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São Paulo tenta, Cruzeiro ganha, torcedor tem que cantar, é isso, 2-0 Cruzeiro. A bola com o William, William bota na frente, Matheus Pereira, matou no peito, vai clarear, passou o Arroio, recebeu o Arroio. Pra lá, pra cá, fez a fita, cruzou rasteirinha, a boleira, tira. Quem tá jogando por ali é o Marcos Antônio, não, não, Bobadilha. Quem tá atrás também é o Vitor Sá. E a bola vem pro Arthur, Arthur na frente, Nilton Júnior. Recolhe, domina, vai tentar a finta. Entra na grande área, tem que marcar bem. Aí tirou o Cruzeirense. Há uma falta, o Cruzeiro levou vantagem. Era falta, o Wilton não deu? Não deu, né, Paulinho? Foi falta clara.
8: Eu também achei, viu, Pique? Volta São Paulo.
7: Agora vem ali para a tua, dominou pela meia esquerda, passamos de 31. Menos de 14 para terminar. Cruzeiro 2-0, tem muito jogo ainda pela frente. Agora vem no meio de campo, domina por ali o Pedrinho, trabalha a bola, bola vem na esquerda. Recolhe, domina, vai tentar pedalar, doendo, vai pro fundo. Carrinho do Cruzeirense. Escanteio.
1: Oi. Última alteração no São Paulo, tá saindo o Bobadilha, 16. Prepara a caneta aí, tá vindo o Jorge Ney, 19 anos. Podia ser só Ney, né? Mas é D-J-H-O-R-D-N-E-Y. Jorge Ney, tá vindo aí camisa de número 48 no São Paulo.
7: Escanteio pro São Paulo, perigoso. Otávio soltou. Meu Deus do céu, a bola batida vai pra fora. O Otávio saiu meio catando borboleta aí, hein? Mas tem muito crédito, né? Né? PA.
8: É, só hoje, né, Piquetito? Pegou pelo menos aí umas 4 bolas difíceis, mas realmente saiu mal nessa, o Otávio. O que importa é que tá 2-0 o pique pro Cruzeiro. 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
7: Já entrou aí o glorioso, último do São Paulo?
1: Sim!
7: É o Jorge Ney, né?
1: Exatamente, com TJH no início e Y no final. Criativa, mamãe do Jorge Ney.
7: Você sabe que no rádio isso aí não adianta nada, né? É Jorge Ney, bola bem. É, no rádio.
2: é o Jorge Ney.
9: Apenas a título de curiosidade.
2: Eu sei, se você for escrever no jornal, aí você ia ficar lá catando a letrinha, né?
8: E tem xará ou não?
2: Jorge Ney?
8: Desse jeitinho que
2: o
8: Thiago.
2: O Rodinei, xará dele. Não é? 2-0 para o time do Cruzeiro. Obrigado pelo carinho, pela audiência. A bola pelo alto, ele vai tentar o Cajó, tirou a Arboleda, vai sobrar a bola. Vai tentar, toca na bola, trabalha o Pedro Lima. A bola vem no meio de campo, dominando, tentando por ali. Arthur domina, tá marcado, quem tava ali é o Newton Júnior. E a bola aberta por aqui. E escandralhar o Pedrinho, depois vocês me ajudem ali. Ele trabalha na bola, toca na bola. Vai procurar jogada para o campo de ataque com o São Paulo. 34 minutos, 11 para terminar. A bola aberta pela direita. São Paulinho tocou na bola, Jonathan ganhou. Olha lá, sai tocando o Cruzeiro. Vinha, toca no meio. KJ domina, vamos caprichar. Virou bonito, trabalha a bola, quem sabe o terceiro gol. Tudo bonito até aqui, bola para William domina. Lá vem o Will da lateral, amigão do passe. Domina a bola, trabalha a bola. Com o Arroio, Arroio toca para ele. William passou, pediu o Arroio, recebeu, ninguém na esquerda. Tem sim, tem o Vinha, Matias Vinha. Dominou, parou, prendeu, vai tocar na bola. Toca errado, mas também errado.
9: O grandalhão é o Newton Júnior.
2: De Júnior não tem nada. Eu tava achando que o Newton Júnior era o baixinho, cara.
9: É o Vitor, o baixinho, o Vitor Sá.
2: Ai, ai, tá bom. Aí eu diria pra você o seguinte, ô Thiago Reis. Muito prazer, viu, Vitor Sá? E como é que é o outro?
9: É o último custo, Newton Júnior.
2: O Newton Júnior é o grandão. Então tá bom. Muito bem. Já foi elogiado São Paulo por isso, por aquilo. Tá pagando, não sei o que, transfervan. Tinha que pagar um cara pra colocar a numeração boa no uniforme. E a bola para fora, remisso para o Cruzeiro. Atenção, torcedor do Brasil. Reta de amarga, 35 menos de 10 para acabar. 29ª rodada. Placar Mineirão, Brasileirão. Cruzeiro 2-0 São Paulo.
6: Pela Série B do Campeonato Brasileiro, o Botafogo venceu o Operário por 2-1 e o América perdeu para o Fortaleza 1-0. América, matematicamente, é o segundo rebaixado da Série C do Brasil.
2: Todos, é a minha própria emoção. 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Já dá mais opinião aqui do Fabrício. E uma foto, pode ser agora, Fabrício, ali vocês tocando aquela bola que eu gosto, que vocês toquem bem na bola.
4: O Cruzeiro tá bem, teve até a oportunidade agora com o Caio Jota, né? O KJ tem que aproveitar essas oportunidades, né? Não precisa dar esse porradão ali, era mais jeito. Tem que aproveitar, o jogo está praticamente controlado. O São Paulo tem, saindo mais pro jogo, dando mais oportunidade de contra-ataque pro Cruzeiro, né, Ale?
8: É, o segundo tempo do Cruzeiro é melhor, né? Pela presença do Zé Lucas, o Arroio também, que sempre dá um frescor ali pra linha ofensiva. O Cruzeiro tem o jogo sob controle.
2: E a Paco São Paulo, a bola vem, domina Arthur, Arthur da bola para Vitor Sá, recolheu, domina o bico da grande área, de esquerda ele ataca, a bola para Arthur, gira para lá, gira para cá, ele outra vez girou, vai levando, trabalha a bola, carrega a bola, solta a bola, o chute de longe, tentava ali o Newton Júnior, agora eu sei, viu, Thiago? Um abração pro meu irmãozão, melhor vocalista de BH, da banda Putz Grip. Grilo, tá aqui o André e seu filho Miguel. Obrigado pelo carinho. Tá vibrando com a vitória do Cruzeiro. Ano que vem eu vou naquele trio elétrico lá. E ataca a bola pela meia esquerda, carregou de Ornei. Jodinei dominou, ajeitou, vai bater, tem que marcar São Paulo com o Birimbinha. No carrinho, perfeito, ganhou. Tome bola pra frente, a bola pra Cajota. Segura, Cajota. Segura, para, prende. Vai tocar no meio. E o Vinha passou, hein? Bola pra Felipe Lage, que faz um partidaço. É pra Matheus Pereira. Dominou, passou o Caio Jorge. A bola volta, bate no São Paulino. É com o Matheus Pereira na direita pra Arroio. Passou o Matheus Pereira. Clareou, bateu o Arroio no ângulo. Nossa Senhora! Como ele gosta disso? Essa não entrou porque subiu um pouquinho por sobre a travessão, Pancinho.
9: Mas é aí, é o que fala o Alê. O Alê sempre fala.
5: falar isso, Piquetito. O Arroio, ele quando chuta de fora da área, ele leva um perigo absurdo pro adversário. Olha ele chamando pra perna esquerda, essa bola quase entrou, bateu na rede do lado de fora, rumo ali ao travessão, era pra buscar esse terceiro gol. O Arroio tá inspirado. Cruzeiro vencendo 2-0. 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
2: 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É o Matias Vinha. Ele é muito amigo. E um grande amigo nosso, né, Pans, que é o Dudu Oliveira.
5: Exato.
2: Deve estar muito feliz. Um abraço pro Dudu, que é cruzeirense. Ele falou: esse meu amigo, muito amigo, joga muito. Agora vem no meio campo com o Matheus Pereira, perdeu. São Paulo recupera, vem cobra golpe. Vitor Sá domina o rolo, o Arthur tem que marcar, Felipe. Aí Chica, Zé Lucas, tira. Na limpa, na boa, sai tocando isso. No chão. No chão é que se joga. Hora de Zé Lucas, trabalha para Rui. Passou Zé Lucas, toca atrás. Vamos chegar a 39 agora. A bola vem com Gerson. O passe é pro Rui. Se ganhar é perigo, hein? Ganhou doendo, Endo recua pro goleirão. Domina errado, vai entrando. Pra fora do gol.
5: Quase gol contra Bizarro.
1: Pique.
5: Oi.
1: Vai mexer o Cruzeiro. Tá saindo Caio Jorge, 19. Tá vindo Lúcio, 97. Lúcio Rodrigues, camisa de número 97. Tá saindo Gerson, número 8. Entrando Matheus Henrique. Matheuzinho, número 7. Portanto, Matheuzinho e Lúcio, novidades no Cruzeiro. Nas vagas de Gerson e Caio Jorge, são as últimas alterações. Cruzeiro vence em 2-0. 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
2: Valeu, Thiago. É, transmissão é sempre uma... O Fabrício, uma loucura. Quem tá no escanteio aí?
5: William.
2: Levantou, segura a trave, tira a mão, defesa falha agora, hein? Pra fazer o terceiro gol. Arroio, joga na grande área, vem o Vinha. Vai dominar o William. Na ponta esquerda, cruzou pelo alto. Zagueiro tira, rebote com Arroio. Tava brigando ali o Vitor Sá, a bola vem. Vamos tirar. Tirou o Vinha. Erra o São Paulo, ganha a jogada do Cruzeiro, erra também. São erros sucessivos de ambos os lados. E a bola vem para a direita para dominar, para tentar para ali. O Pedrinho. Tá o Arthur jogando. Deixa eu ver se o Arthur saiu, porque saiu tanta gente que eu não sei mais.
1: Saiu Caio Jorge, agora por último, tá? É. E o Gerson.
2: Eu tô procurando São Paulo, tá uma boa na esquerda aqui, minha pita. E a bola vem na esquerda. São Paulo ataca ali, ele foi no cruzamento. Caleri cabeçou. Raspou de cabeça a defesa. Volta a bola com o Pedro Lima. Pela ponta direita, linha de fundo. 41. 4 para terminar. Cruzeiro 2-0. Está chegando a 48 pontos. Neste momento, assumindo a quarta colocação do Campeonato Brasileiro. São Paulo vem. Wendel evita a saída por aqui. 41,5. Mais 3,5 do tempo regulamentar. Um gol de Caio Jorge no primeiro tempo. Um do gol de Zé Lucas de cabeça na etapa final. São Paulo tenta dar o carrinho. João Marcelo, boa, hein? Bola para fora, remisso. Lateral cobrado para o São Paulo. E a bola vem aqui. Arboleda. Tolói está do outro lado. Arboleda domina. Fez o passe nas costas do William. Quem é que vai chegar? É o Zé Lucas? Domina o garoto. Tocou no Arroio. Falta, aí segura. 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Já tem nome de Cirilo, tá no aquecimento aí, né, Cirilo? Preparando aquela fase final dessa jornada esportiva da Itatiaia.
10: Tamo junto, Pique, quase uma hora e meia de pós-jogo, hein? Vamos juntos.
2: Vamos junto. Até as 2:30 da manhã, é isso?
10: Calma também, né? Sem fanatismo, calma.
2: O Alexandre falou que vai ter um aumento, viu? De trabalho. 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Obrigado pelo carinho da Sonia. Cruzeiro ataca. A bola vem para dominar o Cruzeiro, para tentar a jogada. Limpou, dominou, caiu, pediu a falta. O Lúcio Rodrigues manda seguir a arbitragem. 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Chegamos à marca de 42. Um gol em cada tempo, São Paulo erra, Cruzeiro tem posse e vai no ataque, se aproximando de uma grande vitória. 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E a bola vem por aqui, Zé Lucas na frente, já corta Newton Júnior, sai trabalhando, toca no meio, Cruzeiro aperta a marcação, sai o São Paulo para tentar diminuir. Bola com o Arthur, dominou, passou, pediu lá pelo direito, Pedro recebeu, dominou, Pedro Lima, torcedor volta a cantar, 43, torcedor volta a cantar, tremulosa, bandeiras cruzeirantes, São Paulo vai para ataque, a bola lançada em profundidade para fora. 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Cruzeiro sai jogando errado, São Paulo tira, tem que marcar, hein? Bola pro Carelli, Cruzeiro vem para ganhar, briga Matheus Henrique na primeira. Tava ali na frente, ali o árbitro com o Hilton Sampaio, bola na esquerda, dominou por aqui, Vitor Sá, tocou, Carelli vem, Cruzeiro ganha, recupera o São Paulo, 44 minutos. Cruzeiro 2-0, Unimed BH até 2 de novembro, tem plano PJ com seguro mensalidade grátis. Caminhando para a reta final do jogo, erra o São Paulo, Cruzeiro ganha, vai dominando, Felipe Moraes, a falta nele. 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Já já tem João Vitor Cirilo, vou mandar a parte final da jornada esportiva. 2 para o Cruzeiro, 0 para o São Paulo. Cruzeiro nesse momento quarto colocado. 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Bola com Arruio, dominou, 45, quero ver a placa ali de acréscimo. 5, repita, vai 5, vamos até os 50, e a torcida do São Paulo puxou aquele mantra, Pique, vergonha, vergonha, time sem vergonha, São Paulo ladeira abaixo no brasileiro. 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Obrigado pelo seu carinho, pela audiência, Radinho na Itatiaia, a rádio mais ouvida no Brasil. Felipe Moraes comete falta no São Paulino. 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Daqui a pouco, hein? 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É isso aí. 46. Ale Oliveira, uma vitória que não deixa dúvidas?
8: Não, não deixa, né? O Cruzeiro é muito melhor do que o São Paulo. Pouca gente é pior que o São Paulo também. No primeiro tempo em que o Cruzeiro foi econômico, no segundo tempo que o Cruzeiro deitou. O Caio Jorge perdeu várias oportunidades muito claras e se não fosse isso era para ser a goleada, né? O Cruzeiro no segundo tempo foi absoluto no jogo e ganha com merecimento.
2: 46, amiga, bola com a tua, tem que marcar, ele vem dominando. Toca na entrada da grande área, bola para Vitor Sá, tem que marcar, recebeu o bico da grande área, rola a bola, toca a bola, tenta a jogada, Newton Júnior trabalha, toca na frente, bola com Pedro. Pedro Ferreira para trás, vem Newton Júnior, arriscou uma bomba, que palácio! Acho que acertou o Paulo Azeredo ali atrás, à esquerda do gol.
8: Não, passou aqui à esquerda do Otávio, quase que acertou as colegas que estavam trabalhando ali, realmente próximo à trave do Cruzeiro. Finalzinho de jogo, Pique, 2-0, 2-0 Cruzeiro, tá chegando, hein? Elevador subindo, viu, Pique?
2: É, vem de vitória em Salvador contra Vitória e agora contra o São Paulo. Segunda-feira vai para Bragança Paulista. Lá vai estar o nosso locutor que é nosso. Ô Fabrício, 47, Fabrício. 2-0, um gol em cada tempo. Caio Jorge e Zé Lucas.
4: Vitória boa, vitória boa. Vitória boa para subir, pegar o elevador aí, subir na busca por essa vaga direta na Libertadores. G3, dá para chegar. Cruzeiro melhorou muito o segundo tempo, principalmente com essa molecada. Eu gostei demais hoje essa molecada. É isso aí, ó. É quem tem fome, deram aula de como que se faz. É assim, é correr, se dedicar, aparecer pro jogo, sem rebolar, sem frescurite, mostrando como é que faz aí, ó.
0: Arroio disputa com Arboleda. Arboleda ganha, bola vem ali pro Nilton. Matheus ganha, volta para João Marcelo. Tome bola para frente. Vai tentar quem? Lúcio Rodrigues, mal. Bola para fora. Torcedor tá cantando aí, passe.
11: Sou eu da Máfia Azul, sou eu. Vamos nessa! É 2-0, informando o Banco Mercantil.
0: 48,5, vai terminar daqui a pouco, aperta a marcação, Zé Lucas ganhou, pintou o terceiro gol, rola a bola, Matheus Pereira para bater, clareou, recebeu, dominou, vinha, bateu, espalma o goleiro, era o Felipe quem estava ali, e ele volta no pique. Ele estava lá na grande área e voltou para marcar aqui, agora o Willian, dá o carrinho, ganha, aplauda o Felipe Moraes, disparadamente o melhor. Que partida desse menino Felipe Moraes, que partida. Já tô antecipando aquele meu chamado, meu voto, né? Tô antecipando.
8: Eu, se fosse outros jogadores aí badalados, de 2 milhão, 3 milhão, que tivesse do lado do Felipe Moraes, eu ia ficar com vergonha, juro por Deus. Eu ia ficar com vergonha, que é o constrangimento que eu tô vendo daqui. O Felipe Moraes corre para atacar, corre para marcar, e gente trotando no campo. Ó, Felipe Moraes, me engravida de gêmeos.
4: não e pode aí, menor. Ah, é bom ver o moleque com a dedicação dessa, cara. Moleque novo, promissor. Pô, demais. É isso aí, ó. Tem que fazer os caras passar vergonha mesmo, tá certo.
0: É, falta, quem salva o terceiro gol é pro Cruzeiro. 49,50, último lance do jogo, 2-0, grande vitória. Matheus Pereira jogou na grande área. João Marcelo cabeçou, o goleiro soltou. Vem Lúcio, não chega. E já vi impedimento, hein? Vai terminar, né? O Wilton Pereira Safai vai pedir essa bola aí. Nem pediu. Apontou o braço pro americano. Termina o jogo. Caio Jorge e Zé Lucas, um gol em cada tempo. O Cruzeirão mais lindo do mundo, como disse muito bem Emerson Pancieri, vence novamente e nesse momento ocupa o G4, a quarta posição. Valeu, torcedor, valeu, Cruzeiro, grande vitória. E ele está de volta na Itatiaia.
12: João Vitor Cirilo.
6: Vamos nessa, Big Tito, vamos juntos no pós-jogo da Itatiaia para repercussão da vitória. Vitória do Cruzeiro, vitória para a quarta posição do Brasileirão. Arthur Jorge, solta a molecada, bota os moleques para jogar até o final do ano. 18 anos, duas joias de 18 anos tem o Cruzeiro. Olha o jogo do Felipe Moraes, olha o jogo do Zé Lucas, a partir do intervalo, entrando ao intervalo e jogando no segundo tempo, fazendo o gol, jogada do gol toda dele. Felipe Moraes no primeiro gol também, correndo pra caramba, se entregando. É isso, cara, é isso. Arthur Jorge, solta a molecada, bota os moleques pra jogar, que os moleques são bons, Arthur Jorge. É isso aí, tá precisando de fome, ele tá precisando de jogador com fome. Tem alguém com mais fome que os moleques de 18 anos querendo mostrar a bola? É isso. Grandes personagens da vitória do Cruzeiro. Emerson Pancieri vence o cabuloso Panci.
11: Vence o cabuloso. Você falou, jogadores com fome. Ô Cirilo, você me perguntava esses dias na turma do bate-bola sobre essa formação do Cruzeiro. Ó, quem é que pode voltar pra marcar? Quem é que pode ter intensidade nesse ataque? Eu falava, ô Cirilo, eu acho que o Felipe Moraes é um motorzinho. É um motorzinho nessa equipe do Cruzeiro. E aí tá aprovado, né? Jogador que dá um passe de primeira, corre, constrói, luta. É um jogador, inclusive, que já chamou a atenção no fim do ano do mercado inglês, né? Então, esse é o garoto que vai buscando chance na equipe do Cruzeiro. Vitória merecida, 14ª vitória no Campeonato Brasileiro. Se hoje, Cirilo, o público não foi daqueles que a gente está acostumado de ver no Cruzeiro aqui no Mineirão, foi 18 mil, é para incendiar dia 23 contra o Remo. Em casa, sexta-feira, 8 horas da noite, é para lotar, é para passar esse gás e essa energia com a garotada. Nós estamos falando de Zé Lucas, de Felipe Moraes, de Arroio, de Otávio no gol. É a juventude do Cruzeiro para essa reta final. E por isso, o técnico Arthur Jorge abraçando a todos nesse instante em campo, Cirilo.
10: Ô, Vancieri, Ale Oliveira, vitória do Cruzeiro, Ale.
8: Ah, e mais do que merecida, né? O primeiro tempo do Cruzeiro não foi bom. Essa aqui é a verdade. Mas mesmo assim não sofreu, né? O São Paulo muito frágil, veio só para se defender e com muitos desfalques, sem confiança, numa draga danada, essa que é a verdade. E aí o Cruzeiro no segundo tempo, com 1-0, com as mudanças, o time rendeu muito mais. E eu tô com você nessa, viu? A molecada tá dando um show, né? Você pega desde o Otávio, tem 20 anos, o Jonathan Jesus não vai ser eleito melhor em campo, só o palhaço carequinha vai votar nele, que é do contra, mas jogou muita bola, o Zé Lucas muita bola, sabe? O Arroio tem sido o jogador mais decisivo do time há algum tempo, e esse Felipe Moraes, ele é um tapa na cara de todo mundo aí, é um tapa na cara de todo mundo. E aí o Cruzeiro construiu essa vantagem aí de 2-0 com muita tranquilidade, muita naturalidade, e o placar foi mentiroso, porque o time perdeu muitos gols, inclusive o gol do Zé Lucas, o segundo gol, foi um gol perdido pelo Caio Jorge, que perdeu vários, embora tenha feito o primeiro gol do jogo. Então, vitória mais do que merecida, e eu tô muito curioso para saber o comportamento do Arthur Jorge com relação a essa molecada, porque esses caras têm que jogar como titular no time do Cruzeiro, viu, Cirilo?
10: Fabrício, vitória do Cabuloso, solta a molecada aí, Fabrício!
13: Solta os meninos, que bom, né, cara? Que bom a gente ver jogador promissor, jogador querendo jogar, jogador honrando a camisa, é isso aí, ó. É isso aí que o torcedor pede, isso aí que o torcedor espera, isso que vai trazer o torcedor pro estádio de novo. Não é esse público hoje ridículo, que esse não é Cruzeiro. Esse não é Cruzeiro, mas muito por culpa dos jogadores, do comportamento. E aí você vê um Felipe Moraes, é isso aí, ó. Faz os caras passar vergonha, meu filho. É isso aí, não tem? Chama o jogo mesmo, participa, personalidade. É isso aí. E não deixa ninguém falar o contrário, cortar tuas asinhas, não. Ó, bom demais ver esse menino jogar, cara. Nossa, hoje aqui, ó, fiquei emocionado de ver esse menino correr, marcar e qualidade. E jogando lá, eu falei, não vai aguentar jogar esse tempo todo. Jogou, enquanto muitos ali no trotinho, fica aquela coisa que não faz nada, que o primeiro tempo, o Cruzeiro achou um gol, não sei como, não vai ganhar de ninguém naquele trotinho, trote-bol não existe, entendeu? A intensidade, a aproximação, é isso aí, ó, é o menino Felipe Moraes, é o Zé Lucas entrando no segundo tempo bem, esse moleque sempre quando entra, joga muito. Essa ficou a grande lição desse jogo aí, é dar oportunidade pra esses meninos, cara. Dar oportunidade que isso sim é jogador pra jogar no Cruzeiro, com vontade, com fome.
10: CSN anuncia o melhor em campo, quem foi, Alê?
8: Teve vários destaques aí, todos os jovens, né? Mas o Felipe Moraes foi o melhor disparado, jogou muita bola, impressionante, competiu, criou, jogou, armou, fez tudo aí mais um pouco. É bom que os veteranos aí, os badalados, as estrelas, pega a bola e toca pro menino, viu? Toca rápido pra ele, Felipe Moraes.
10: Felipe Moraes, voto do Alê, seu voto, Fabrício.
13: Felipe Moraes, não tem como.
10: Alô, Emerson Panzieri.
11: Alô, Cirilo Felipe Moraes.
10: É bom esse moleque, 18 anos só, hein?
14: Te falei, nossa, que é na turma do bate-bola, anos, te pô. Falei na turma do bate-bola.
10: 18 anos só, não tem jeito. Alô, Paula Zeredo.
15: Felipe Moraes.
10: Thiago Reis.
16: Ah, vou no Felipe, que é inclusive da grande Cipotânia, né, Cirilo? Felipe é de Lafayette, pertence, é bairro nosso ali, na grande Cipotânia, Cirilo.
10: Perfeitamente. Piquetito.
17: Eu votei com 35 do segundo tempo, queria votar no primeiro tempo, Felipe Moraes.
10: Felipe Moraes é o melhor em campo CSN. Boa, moleque, é isso, cara, confiança, sequência,
6: É grande jogador que está começando ainda a sua história aqui no Cruzeiro. 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
2: Juntamente com Fernando Brant, que gravaram e que o meu amigo, meu irmão cruzeirense, Claudinho Venturini, com 14 bis, eles cantam maravilhosamente bem, como também a banda Frutskila, do meu irmãozinho André, que é uma música linda. Essa é bola de meia, bola de gude, para essa garotada. Parabéns à garotada do Cruzeiro, vitória de Zé Lucas, de Otávio, de Jonathan Jesus, de Felipe Moraes, de Arroio, da garotada do Cruzeiro. Grande vitória, é o G4.
3: Vitória do quarto colocado, vitória para a quarta posição, é o Cabuloso ganhando posições do brasileiro. Daqui a pouquinho a gente vai destacar a sequência da rodada e os resultados da noite também. Chega mais, seu nome e seu bairro.
4: Ah, vamos lá, né, Cirilo? Falar com a torcida do Cruzeiro. Cruzeiro ganhou, grande vitória do Cruzeiro aqui no Mineirão. E a Itatiaia vai registrar a galera, sempre com o apoio da Prefeitura de Belo Horizonte. A Prefeitura de Belo Horizonte, a Prefeitura do Povo, trabalhando não para. A Itatiaia lado a lado com o torcedor, não importando a cor da sua camisa. Microfone da rádio mais ouvida do Brasil, à disposição do torcedor mineiro sempre.

0: Prefeitura de Belo Horizonte não para, já foram limpos mais de 83 mil bocas de lobo em toda a cidade, em prevenção de enchentes, né? Belo Horizonte, Prefeitura do Povo, trabalho não para. Seu nome e seu bairro?
1: Sou o Rômulo, lá de Contagem, Bujão, pra quem conhece de lá.
0: Velho Bujão, em Contagem, um abraço, você tá tomando um...
1: latão?
0: Ele tá aqui com latão, Cruzeiro ganhou, pode, né? São Paulo, eu te avisei, São Paulo. Hoje não, São Paulo. O André Pugamê, lá em Montes Claros, ouvindo a Itatiaia, feliz da vida que o Cruzeiro ganhou. E ganhou com a meninada decidindo, rapaz. Hoje, o Felipe Moraes deu assistência espetacular no primeiro gol, correndo.

0: veja aí. É o rei da floresta,
1: Silvarley,
0: o mais novo fenômeno dos paredões.
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Aqui o Ed Brasil Marte, gravando aqui meu primeiro CD, volume 1, aqui no estúdio musical Ebenezer.

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2: Essa é das boas. E vem o MC, meu irmão. Segura que eu quero ver.

Alô, Vala Costa, vamos dançar forró, o cowboy do forró. Tá vindo o teclado, gravando o seu volume 6. Simbora.

0: próximo limite!
1: Obrigado, Manu!
0: Cê, Manu!
1: Tchau, gente! Obrigado!
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0: Gustavo Mioto, senhoras e senhores.
1: Murilo Ruf, senhoras e senhores.
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0: Mil adjetivos pra chamar até de madrugada hoje, viu?
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0: muito de tempo não, viu? Você só não tem prioridade.
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2: Vem comigo, senhor.

0: Fernando.
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2: Alô, meu parceiro Elton Franco. Toca aí que é sucesso, menino.

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1: Temperatura.
2: Temperatura 25 graus. Temperatura 25 graus.
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3: 6:59, 6:59.
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1: Temperatura.
2: Temperatura 25 graus. Temperatura 25 graus.
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3: 72, 72.

0: prazer, que alegria, que emoção estar nessa festa maravilhosa. Boa noite! Boa noite, Paraná!
1: Boa noite, Chico Rei! Boa noite, gente!
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0: Obrigado. Agora acabou.
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0: Muito bom dia, princesas. Bom dia, os pretos. É um prazer estar com vocês aqui. Depois de tanto tempo, eu tava com saudade já. Já dançaram muito? Já namoraram muito? Eu também não. Quem sabe até o final da festa, a gente dança, a gente namora. Vamos dançar agora.
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0: Onde está você, princesa? É? Aliás, tem tantas princesas bonitas aqui hoje, meu Deus.
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1: 8h36.
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bom dia, bom dia. Agora são 8 horas e 46 minutos. Bom dia, bom dia, bom dia, meu povo. Tá no nosso programa a partir de agora. Aquele abraço especial pra galerinha que tá acompanhando a gente. Muito obrigado pelo carinho, muito obrigado pela sua audiência e sintonia. Vamos que vamos, bora, bora.

Aquele abraço especial pra você que tá ouvindo a gente, tá ligado comigo. Obrigado pela audiência, obrigado pela sua companhia. É, tá no nosso programa. Muito obrigado pela companhia, muito obrigado pela sua audiência. E até uma hora. 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

0: Senhor Deus, eterno Pai, sou aqui, Senhor, nesse novo dia, ó Pai, nessa nova manhã, para te agradecer, por mais essa oportunidade de vida, de trabalho, de estarmos aqui novamente nesse novo dia perante a Ti. Quero te agradecer pela oportunidade de acordar, de despertar para mais esse dia na Tua presença. Te agradeço por cada bênção concedida, por cada livramento. O dia de hoje será um dia de vitória, será um dia de paz e prosperidade, com muito amor e alegria entre todos nós. Hoje será um dia abençoado.
1: De louco!
0: Eu peço, Senhor, que tome posse do meu dia nesse novo dia. Passar para bem longe toda a negatividade do ser humano. Toda inveja, todo olho gordo, toda ambição. Tudo aquilo que não vem de Ti, que o Senhor possa afastar para bem longe de mim, de toda a minha família, do meu trabalho. Peço para afastar para bem longe toda a negatividade do ser humano, toda a inveja, todo olho gordo. Tudo aquilo que não vem de Ti, ó Pai, afastar para bem longe de mim, de toda a minha família e do meu trabalho. Te agradeço por cada bênção concedida, por cada livramento. Hoje é um dia de vitórias, de bênçãos sem fim. Hoje é um dia de muito amor, paz, prosperidade e de livramento. Hoje é um dia abençoado, próspero, iluminado pelas Tuas mãos poderosas. Que eu guie meus passos nesse novo dia. Que eu guie meus pensamentos nesse novo dia.
1: Você!
0: E vai nos dando livramento para enfrentar os obstáculos, as batalhas que surgirem perante o caminho.
1: Mesmo na
0: Você nos dê força para lutar. Muita fé para conseguir vencer cada momento, cada dificuldade que surgir.
1: Eu
0: te agradeço, Pai, te louvo por tudo que o Senhor tem feito e faz e continua fazendo por mim, por toda a minha família. Te agradeço hoje.
1: Foi somente eu tenho
0: a... Amém. E amém. E para começarmos aqui o nosso começamos aqui o nosso programa só com sucesso. Vai especial aqui para você que está aí aniversariante do dia. Acompanhando o nosso programa. Quatro cantos da nossa cidade, região. O sucesso com o Padre Zezinho cantando pra gente. Estou pensando. Um bom dia pra você. Agora são 8 horas e 55 minutos. 8h51.

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1: Olha, galera, bora, agora são 8 horas e 55 minutos. 8h55, bom dia. Aquele abração pra você que tá ouvindo a gente, tá ligado comigo, obrigado pela audiência, pelo carinho. Bora, meninas, vamos que vamos. 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
0: 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Agora são 9h05, vambora para a previsão.

mínima de hoje no perímetro urbano foi de 21,8. Na zona rural chegando aos 18 graus, a temperatura agora está de 28,9, quase 29 graus. Umidade relativa de 60%.

0: sol nasceu às 5h26, vai embora às 5h46. Hoje está prevendo sol com algumas nuvens ao longo do dia, noite de céu limpo. Hoje está prevendo aí a máxima aí de 39 graus, outra noite. Máxima de 39 graus. Sol o dia todo sem nuvens no céu, a noite de tempo aberto, linda, sem nuvens pro dia de hoje. Amanhã mínima de 21 graus e máxima de 39, sol o dia todo com algumas nuvens à tarde. Noite estrelada, sábado mínima de 21 graus e máxima de 39, domingo mínima de 21, máxima de 39 graus. Sol o dia todo sem nuvem no céu, noite de tempo aberto, ainda sem nuvem. Segunda-feira, mínima de 21 graus e máxima de 39. Sol o dia todo, né, sem nuvens no céu, noite de tempo aberto, ainda sem nuvem. Terça-feira, mínima de 23 graus e máxima de 39. Dia de sol com aumento de nuvens na parte da tarde, mas não chove. Quarta-feira, mínima aí de 23 graus e máxima de 40. Ah, Maria. Sol o dia todo com algumas nuvens à tarde, noite estrelada. Quinta-feira, mínima aí de 23 graus e máxima de 37. Sol com muitas nuvens, período de céu nublado. Ave Maria, 40, 39. Então, a semana que vem ainda está prevendo altas temperaturas ainda, tá? O final de semana, início da semana que vem, até meados da semana que vem. Ainda está prevendo altas temperaturas aqui para a nossa região, tá? Toda a região aqui do Vale de Jequitinhonha, na verdade. Então, se prepara, que tem muito sol vindo por aí. Gente, aqui na nossa região, aqui na região de Minas Gerais, está todo o tempo, todo pelado. Toda ensolarada, toda a região de Minas Gerais, Vale de Jequitinhonha, Alto de Jequitinhonha, Norte de Minas, tudo ensolarado. As nuvens que estavam em BH, tudo já foi embora. Tá prevendo lá sol quente para os dias de hoje na região de Belo Horizonte. Então toda a região aqui, gente, está prevendo aqui sol e sol e sol. E nada de novo. Tá? Então, agora são 9h14. 9h14, a gente volta já. Previsão do tempo, você acompanha de segunda a sábado, 8h40, resumindo, e 1 hora da tarde completa, ok? Agora 9h14, eu volto já aqui no nosso programa. Enquanto isso, você pode participar comigo e deixar o seu sucesso, né? Deixar o seu pedido musical, que vou atender você com o maior carinho aqui no nosso programa no próximo bloco.
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Muito bem, agora são 9 horas e 23 minutos. Bom dia, 9h23. Aquele abraço pra você, obrigada pela audiência, né? Obrigada pelo carinho e sintonia. Você que tá ouvindo a gente aí, muito obrigada. Vamos que vamos.

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Muito bem, muito bem. Bora, bora, menino. 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

0: Vamos que vamos, bora, bora, bora, menino. Agora são 9 horas e 29 minutos, né? É, bora, bora, bora de sucesso aqui no nosso programa.
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0: É, bora de sucesso e já já a gente volta aqui no nosso programação.

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1: Muito bem, muito bem, muito bem. Agora são 9 horas e 45 minutos. 9h45. Bom dia, meu povo. Aquele abraço pra você. Obrigada pela audiência. Obrigada pelo carinho, pela sua audiência e companhia. Você que tá ouvindo a gente aí nos quatro cantos da nossa cidade, bom dia. Bom que bom. Um abração pra galera que tá acompanhando a gente aí, viu? Muito obrigada pela audiência, pelo carinho. A galerinha que tá sintonizadinha comigo aí, valeu. Tamo junto.

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0: Bora, bora, bora, menino. Bora, bora. 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
0: Eu vou atender a participação aqui que tá participando aqui do comigo, o Eurico. O Eurico tá lá na cidade de Francisco Badaró. Ele tá mandando uma música de Rick Renner. Ele tá mandando aqui pra todos os ouvintes.

Quem a gente atende mais participações e pedidos musicais, tá bom? Enquanto isso, você pode participar, pode deixar o seu pedido musical. Vamos atender você. Vou atender você com o maior carinho aqui no nosso programa, certo? Canta pra nós aí, Rick Renner. Canta pra nós o sucesso com Rick Renner.

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Muito bem, agora são 10 horas e 13 minutos. Bom dia, bom dia, bom dia. Muito obrigada pela audiência, pelo carinho e sintonia. A galera que está acompanhando a gente, muito obrigada pela companhia, tá? Vamos que vamos. Bora, bora. Até uma hora, bora seguindo aqui o nosso programa. Bom dia, bom dia. Vamos.

Olha, galera, deixa eu falando pra você que agora são 10 horas e 15 minutos, 10 e 15. 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

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Vão que vão.

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Vamos que vamos, bora, bora. Agora são 10 horas e 23 minutos. 10h23, vambora que tá aqui, galera, nossa mensagem do dia, né?

Muito bem, vamos trazermos aqui, galera, a nossa mensagem do dia de hoje, que ela fala o seguinte: é, tua caminhada não terminou. A realidade te escolhe, dizendo que pela frente o horizonte da vida necessita de suas palavras e do seu silêncio. De manhã sentireis saudades. Lembre-se da fantasia e sonhe. Sonhe com sua próxima vitória. Vitória que todas as armas do mundo jamais conseguirão obter. Porque é uma vitória que surge da paz e não do ressentimento. É certo que irás encontrar situações de tempestades novamente, mas haverás de ver sempre ao lado bom da chuva que cai e não a faceta do raio que destrói. Tu és jovem. Atender a quem te chama é belo. Lutar por quem te rejeita é quase chegar à perfeição. A juventude precisa de sonhos, assim como o leito do rio precisa de água que rola e o coração necessita de afeto. Não faças do amanhã o sinônimo de nunca. Nem o ontem te seja o mesmo que nunca mais. Seus passos ficaram. Olhe para trás, mas vá em frente, pois há muitos que precisam que cheguem para poder seguir-te. Essa é a nossa mensagem do dia de hoje. É, a tua caminhada ainda não terminou. Olhe para frente, olhe para trás para você ver o que você passou até chegar aqui. Mas siga sempre em frente, focado nos seus sonhos, nos seus horizontes, nas suas metas. Esta foi a nossa mensagem do dia de hoje.

Isso, vou mandando um alôzão aqui para Adriano Soares, lá da Ponte do Piauí. Alô, Adriano Soares. Bom dia, Adriano Soares. Obrigado pela participação, obrigado pela audiência e sintonia. Tá aí na comunidade Ponte do Piauí, na sintonia conosco. Obrigado pela audiência, tá? Obrigado pela sintonia. Vamos que vamos. Olha, gente. Olha, eu vou atender a participação da galera já. Agora são 10h28. Segura aí que a gente volta já já. E vamos de sucesso.

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42 minutos, né? 10h42. Bom dia, meu povo. Aquele abraço pra você. Obrigada pela audiência, obrigada pelo carinho e sintonia. Galerinha que tá acompanhando a gente aí, muito obrigada pela companhia, tá? Bora, bora, bora.

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Olha, galera, atenção, atenção. Deixa eu falando pra você aqui, ó. Em breve, né, iremos mudar aí para 101,9, tá? Em breve, breve, iremos mudar aí para 101,9 para melhor atender você, beleza? Agora são 10 horas e 51 minutos. 10h51. Aquele abração pra galera que tá acompanhando a gente, tá ligado comigo aí, viu? Valeu, bora, bora.

Llama de una música Renação do Insano. O Insano. Acho que é Insano, né? Mandando aqui pro seu filho Nenezão. Falando que te ama muito, tá com muita saudade de você. Em breve vai te ver e te abraçar, viu? E ela tá falando aqui que seu filho Tyrone tá com muita saudade, tá mandando abraço. E também o seu irmão Joel, beleza? Estamos todos, falando que tá todo mundo com saudade, falando que a sua família te ama muito, nenenzão. Sua mãe, Ana, em São Paulo, Tyrone e seu irmão Jason. Irmão Joelson, né?

0: Olha, vamos que vamos, vamos que vamos. Bora de bora tocar sucesso aqui, galera, com Insanou, né? É, vamos que vamos. Agora são 10 horas e 56
1: com
0: minutos. Yubi. Renascer. É, canta pra nós. Bom dia, bom dia.
1: Completo.
0: Um abraço pra galera que tá acompanhando a gente, tá ligado comigo aí. Valeu.
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2: 11 horas.
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0: Muito bem, agora são 11 horas e 3 minutos, né? 11 e 3. Bom dia. Aquele abraço pra você, obrigado pela audiência, obrigado pelo carinho. Vamos que vamos.
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0: olha galera, deixa eu falando pra você aqui no nosso programa, né? Agora 11 horas e 3 minutos. 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
1: 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Agora tu me quer. 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
1: agora...
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0: Hoje é dia do que? Hoje é dia de direito à vida.
2: Dia
0: do nascimento. Duro.
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0: dia do asfaltador.
1: Patricinha.
0: Eita, nós vamos que vamos.
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1: Pra galera de Minas Gerais.
0: 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Ah, menino, agora são 11 horas e 8 minutos. 11 e 8. 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
0: Bora, bora, bora, agora são 11 horas. 11 horas e 10 minutos.

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0: Muito bem, agora são 11 horas e 12 minutos, né, 11 e 12, bom dia, meu povo, bom dia, bom dia. É, deixa eu falando pra você aqui, gente, você que tá aí acompanhando a gente, tá ligado conosco, obrigado pela companhia. Gente, eu tô aqui agora, tô chegando com novidade pra você, viu? Isso mesmo, novidade lá da farmácia Indiana, né? Você sabe, né, que o skincare coreano chegou lá na farmácia Indiana. Então, hoje a gente vai falar de um assunto que está fazendo muito sucesso entre quem ama a beleza e cuidados com a pele, né? 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É, e para quem ainda não conhece ou está começando a descobrir sobre esse universo, temos uma ótima, excelente notícia para você, viu? Os queridinhos da beleza coreana chegou lá na farmácia Indiana. Isso mesmo. É, para contar tudinho sobre esse assunto, vamos conversar sobre as marcas, os produtos e entender sobre o skincare coreano, que virou uma febre, né? Uma febre mundial. Então, vamos falar aqui com a Sara, né? Vamos começar pelo começo. Quando a gente fala em skincare coreano, do que exatamente estamos falando? Vamos embora saber aqui agora com a nossa amiga Sara. Alô, Sara, bom dia, minha querida.
1: Bom dia, Leidiane, tudo bem?
0: Tudo bem, graças a Deus. E você? Você pintou para falar de coisa boa, né?
1: Só para falar coisa boa. 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
0: É lógico, nós pinta aqui só para falar de coisa boa. Então, chegou aí, quer dizer, o skincare coreano, né? Então, vamos começar pelo começo, explicar direitinho do que estamos falando, né, do skincare coreano. Sara.
1: Então, Leidiane, quando falamos em skincare coreano, né, nós estamos falando de uma cultura de cuidados com a pele que ela ganhou aí muita força no mundo inteiro. Uhum. Então, a proposta ela é olhar para a pele de uma forma mais completa, com produtos voltados para limpeza, hidratação, tratamento e proteção. E o mais interessante é que existem produtos, né, para diferentes tipos de pele e para diferentes necessidades.
0: Bacana, bom demais. Mas por que o skincare coreano ficou tão famoso?

0: o que fez esses produtos conquistarem assim tanta gente, Sara?
1: Leidiane, a combinação de inovação, tecnologia, ingredientes diferenciados e uma rotina de cuidados que chamou muita atenção. Então, assim, além disso, as redes sociais, elas ajudam bastante, né? Muitos produtos, eles começaram a viralizar e despertaram essa curiosidade de pessoas que queriam conhecer aquela rotina de beleza ali, que já fazia parte da cultura coreana. Então, hoje, o skincare coreano, ele deixou de ser uma tendência apenas da Coreia e ganhou aí espaço no mundo todo.
0: Bacana. E é claro, agora vamos falar de um assunto mais que importante. E aí vem a grande novidade, né? Esses produtos chegaram na farmácia indiana, Sara?
1: Isso mesmo, Leidiane, chegaram. A farmácia indiana, ela trouxe aí para os seus clientes algumas das marcas mais desejadas quando o assunto é o skincare coreano. Uhum. Então aí estamos trabalhando com a Medicube, a Skin 1004 e a Selimax. Então, a ideia é justamente essa, aproximar os consumidores dessas novidades e trazer para dentro da Indiana esses produtos que estão em alta aí no universo da beleza.
0: Bacana. Agora, uma dúvida, né, de talvez seja de alguém que esteja acompanhando a gente. Agora, uma dúvida de quem, né, talvez o pessoal está ouvindo a gente. Talvez nunca tenha usado um produto coreano. É, precisa entender muito do skincare coreano para começar a fazer uso?
1: Leidiane, não. E esse é um ponto importante. Você não precisa ter uma rotina enorme ou conhecer todos os produtos para começar a cuidar da pele. O ideal é o quê? Entender primeiro o que, que a sua pele precisa. E a partir daí, escolher os produtos adequados. Então, o skincare pode fazer parte da rotina de qualquer pessoa que queira ter mais cuidado com a pele.
0: Bacana, e é claro, quando a gente vê vídeo de skincare, às vezes parece que são 10, 15 produtos diferentes. É realmente necessário isso tudo, esse monte de produto?
1: Não necessariamente, tá? Uma rotina de cuidado, ela não precisa ser complicada. Então, o mais importante é o quê? É ter produtos adequados para as necessidades da sua pele e criar uma rotina que você consiga manter. Então, o skincare coreano, ele tem muitas opções, mas isso não significa que você precisa usar tudo de uma vez.
0: Bacana. Agora, às vezes seja uma pergunta, né, uma pergunta clássica, às vezes, né? Eu venho aquela pergunta tão clássica. Como saber qual produto escolher?
1: Então, o primeiro passo é entender o seu tipo de pele e o que você busca. Você busca hidratação, controle de oleosidade, uma aparência mais uniforme, ou um cuidado com textura, ou firmeza, ou luminosidade. E a partir disso, você consegue procurar produtos que tenham ativos e propostas adequadas para aquela necessidade. E claro, vale sempre buscar a orientação do profissional, né? Quando houver dúvidas específicas sobre a pele.
0: Bacana. Oh, você acredita que o sucesso do skincare coreano é apenas uma modinha ou veio para ficar?
1: Eu acredito que veio para ficar, tá? A tendência, ela pode mudar. Os produtos mais comentados, eles podem mudar. Mas a busca por cuidar melhor da pele, conhecer novos ingredientes e ter uma rotina de autocuidado, ela continua.
0: Bacana. Agora, para quem está ouvindo agora e ficou curioso para conhecer esses produtos, qual o convite, Sara?
1: O convite é passar na farmácia indiana e conhecer de perto as novidades, né? Então, aí, como eu citei, nós temos o Medicube, o Skin 1004, o Selimax. São marcas que estão fazendo sucesso entre os apaixonados por beleza e skincare. Então, se você viu algum produto nas redes sociais, ficou curioso ou simplesmente quer descobrir uma nova rotina de cuidado, vale a pena conhecer, tá?
0: Bacana demais. Então, gostou da novidade, gente? Então, já sabe, né? Os queridinhos do skincare coreano estão mais perto de você agora. 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
0: Beleza, eu mesmo daqui a pouco eu tô chegando aí, viu? Quero saber de
1: tudo.
0: Eu
1: tô aguardando.
0: Quero saber de tudo sobre esse skincare coreano. Cuidar da pele é sempre bom, né? Então, a gente Sim. vai chegando numa certa idade, a gente tem que ter mais cuidado ainda, né, Sara? A gente tem que começar logo, né?
1: Isso.
0: Então tá certo, Sara. Muito obrigado, um excelente dia para você, tá bom?
1: Eu que agradeço. Tchau, tchau.
0: Tchau, tchau. 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Agora 11 horas e 22 minutinhos. 11:22. Vambora de música e vamos atender. Na verdade, vamos atender participações da galera, né? Quem que tá participando aqui com a gente.

0: Muito bem, muito bem. Bom dia, bom dia. Deixa eu ver quem tá participando aqui comigo. Alô, bom dia, bom dia.
1: Bom dia, Leidiane.
0: Bom dia.
1: Gostaria de mandar uma música pro meu marido, Nenê. A música é Preto no Branco, Ninguém Explica, Deus, Teologia.
2: Oi, papai Nenê, estou com muita saudade de você, te amo muito, um abraço, Simon.
3: Oi, pai Nenê, como é que você tá? Tô com muita saudade de você.
0: Pronto. Agora são 11 horas e 24 minutos. 11h24, bom dia, bom dia.

0: Deixa eu ver quem tá passando aqui comigo. Alô, bom dia.
1: Bom dia, Leitiano. Gostaria de mandar um alô para meu padrasto, pela visão, e uma música também. E aí, Nenezão, como é que você tá? Que Deus te abençoe e ilumine sempre. Fica com Deus. E a música é Valesca Maísa, não me deixe esquecer.
0: Pronto, beleza. Agora são 11h24. Vamos de sucesso. Canta pra nós aí. É, Preto no Branco, Ninguém Explica Deus, Gabriela Rocha. Com Gabriela Rocha que eu encontrei aqui, tá? É, deixa eu ver se eu encontro aqui. É, essa daqui eu encontrei aqui. Eu creio que o nome da música é a mesma. O mesmo cantor, né? Gabriela Rocha. Ninguém Explica Deus. Então essa daqui vai pra você, viu? É, que pediu aí a música aí.

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Bora. Deixa eu falando pra você aqui, galera. 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

0: cavalo muito.
1: Bora, menino. Bora pra nossa sequência musical. 40 minutos de música.
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1: Menino, vamos que vamos. Joga a gata aí, rapaz. Cadê a gata? Ô, dona gata.
7: Olha a gata! Olha a gata!

Olha, gente, deixa eu falando para você aqui de uma nota de falecimento, tá? Olha, informamos aqui. Famoso que o falecimento aqui, ó. Comunicamos o falecimento de Zé Medina, esposo de Marilene, pai de Luciano do ônibus da Itira. Ele é sogro, né? Sogro ele de Jaime do Pipão, que é esposo de Andréia. O falecimento foi essa madrugada e seu corpo está. O corpo está vindo de Diamantina. E o velório será aqui em Araçu, vai ocorrer aqui em Araçu na parte da tarde, na capela da funerária, ali na Avenida Bom Jesus, em frente à CEMIG. E amanhã, na parte da manhã, o seu corpo será levado para a comunidade de Itira, onde será o seu sepultamento. O sepultamento será lá na comunidade de Itira amanhã. Horário do seu sepultamento ainda vão nos comunicar. Então, comunicamos o falecimento aí de Zé Medina, né? Seu Zé Medina, esposo de Marilene, pai de Luciano do ônibus, né? Da Itira. Ele era sogro de Jaime do Pipão. Jaime, esposo de Andréia, né? Seu falecimento ocorreu na cidade de Diamantina e seu corpo está sendo transportado de lá para cá. O corpo será vindo de lá para cá e vai ser velado aqui na parte da tarde, né? Depois de umas 3 horas, 4 horas, vai ser velado na funerária ali na parte da tarde e também à noite. Vai ser velado na funerária ali na Avenida Bom Jesus, né? Em frente à CEMIG. Amanhã, na parte da manhã, o seu corpo será levado para a comunidade de Itira, onde terá também vai ser velado um pouquinho, né? Lá, e seu sepultamento será lá no cemitério de Itira amanhã, o horário a confirmar ainda, tá bom? Seu saudoso Zé Medina. Eita, seu Zé, viu? Pensa num camarada que era gente boa, né? Seu Zé Medina.

Deus abençoe e receba ele de braços abertos. E nossos sentimentos aí, né? A toda a família enlutada aí. Dona Marilene, os filhos. Todo mundo aí. Agora são 11 horas, gente, 40 minutos. 11h40. Vamos aqui para nossa sequência musical? Bora para nossa sequência de 40 minutos de música, na verdade. Olha só, agora são 11h40, 40 minutos de música. A gente vai tocar aqui até meio-dia e 20, tá bom? Então tá certo. Vamos de música, canta para nós aí. Valesca Maísa, Não Me Deixe Esquecer.

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3: Temperatura, 36 graus. Temperatura, 36 graus.
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4: 1:17. 1:17.

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Muito bem, agora são 1:36. Boa tarde pra você, obrigada pela audiência, pelo carinho. 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

Bora, bora! 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

0: Olha, gente, deixa eu falando pra você aqui, ó, nota de falecimento, informamos o falecimento aqui, ó. Informamos o falecimento de Zé Medina, esposo de Marilene, pai de Luciano do Ônibus, né? É, Zé Medina, ele era sogro de Jaime do Pipão, esposo de Andréia. Seu falecimento ocorreu nessa madrugada. Seu falecimento aconteceu nessa madrugada lá na cidade de Diamantina. Seu corpo será velado aqui em Araçu aí na parte da tarde, também à noite, ali na funerária em frente à CEMIG. E amanhã, ali na Avenida Amazonas, tá? E amanhã de manhã, seu corpo será levado lá para a comunidade de Tira, onde será o sepultamento, tá? O senhor será sepultado no cemitério local da comunidade de Tira amanhã. O horário é, certinho, vamos passar pra gente aí, tá bom? Então tá aí, comunicamos o falecimento de Zé Medina, pai de Luciano do Ônibus. Seu corpo vai ser velado aqui em Araçu aí na parte da tarde, também durante a noite. E amanhã o seu corpo será levado lá pra comunidade de Itira, onde será sepultado. É, o horário certinho do seu sepultamento vai ser informado ainda, tá bom? Então informamos aí o falecimento de Zé Medina, pai de Luciano do Ônibus, ok? É, agora são 1h55. Olha, gente, deixa eu falar para você. Em breve iremos mudar de sequência aqui para 101,9, tá? Para melhor atender você. Então, em breve, estaremos funcionando aí na 101,9, ok? Agora, 1h55. Agora aqui para o intervalo, o nosso programa vai ficando por aqui, tá? Depois do intervalo, eu vou trazer para você. Nosso jornal vai ser bem resumido. A informação do tempo aqui, a previsão do tempo. Já, já. Obrigada pela audiência e sintonia para você que está ouvindo a gente. Eu volto já, já.
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Olha, bora, bora, agora são 2h10, 2h10, olha, bora trazer as informações aqui no nosso jornal bem rapidinho, pra gente trazer aqui a previsão do tempo pra galera, né?

Olha, deixa eu falando pra você aqui, galera. Bota as informações aqui no nosso jornal regional a partir de agora.

Olha, bora falar aqui da BR, da MG, MGC 122. Olha, bombeiros, próxima Janaúba, né? Corpo de Bombeiro Militar é acionado para o combate a incêndio em caminhão boiadeiro na MGC 122. A atuação dos bombeiros militares garantiu atendimento inicial ao motorista ferido e extinção das chamas após acidente na rodovia. Na madrugada desta quinta-feira, dia 8, por volta das 3h40, o Corpo de Bombeiro Militar de Minas Gerais foi acionado por um pelotão de Janaúba, pertencente ao 7º Batalhão de Bombeiros Militar, foi acionado para atender um acidente de trânsito seguido de incêndio no quilômetro 173 da MGC 122. Um caminhão boiadeiro com reboque, conhecido como Romeu e Julieta, seguia sem carga no sentido Montes Claros, Janaúba, quando saiu da pista e colidiu contra árvores às margens da rodovia. Com impacto, os tanques de combustível foram danificados, provocando um incêndio que atingiu parte do caminhão. O motorista, de 43 anos, que viajava sozinho, conseguiu sair do caminhão e recebeu auxílio de outros condutores. Ao chegarem ao local, os militares encontraram a vítima consciente, porém confusa, apresentando ferimentos na face, trauma torácico, dificuldades respiratórias, contusão na perna esquerda e escoriações pelo corpo. As equipes do Corpo de Bombeiro Militar realizaram a avaliação inicial e prestaram os primeiros socorros ao motorista. Posteriormente, a vítima recebeu atendimento de uma equipe de serviço de atendimento móvel de urgência SAMU, sendo encaminhada ao Hospital Regional de Janaúba. Simultaneamente ao atendimento da vítima, os bombeiros militares iniciaram um combate ao incêndio, empregando duas linhas de ataque para combater as chamas. Diante da presença de combustível, as equipes do Corpo de Bombeiro utilizaram espuma de combate ao incêndio, conseguindo extinguir o fogo nos tanques e na cabine do caminhão. Após a extinção das chamas, os militares realizaram rescaldo e verificação da área para evitar novos focos de incêndio. Durante a operação, foram utilizados aproximadamente 8 mil litros de água.

A Polícia Militar também atuou na ocorrência, realizando sinalização e controle do trânsito, além de garantir a segurança da rodovia durante os trabalhos das equipes de emergência.

Então, bora trazer informações aqui da BR-367, né? Colisão na BR-367 termina com morte de motociclista em Turmalina. Olha, colisão na BR-367 termina com morte de motociclista no trevo de Minas Novas, em Turmalina. Um grave acidente envolvendo uma motocicleta e outro veículo deixou um homem morto na manhã desta quinta-feira, de 8 de outubro, na BR-367, nas proximidades do trevo de Minas Novas, em Turmalina. A vítima, que conduzia a motocicleta, não resistiu aos ferimentos e morreu ainda no local. As informações preliminares repassadas por pessoas que teriam presenciado o acidente apontam que o motociclista estaria realizando uma ultrapassagem quando ocorreu uma colisão frontal com outro veículo. A circunstância, no entanto, ainda não foi confirmada oficialmente pelas autoridades. Equipes da Polícia Militar e da Perícia Criminal da Polícia Civil estiveram no local para os trabalhos relacionados à ocorrência. Até o momento, a identidade da vítima e os detalhes sobre o acidente não foram oficialmente divulgados. As circunstâncias da colisão deverão ser apuradas pelas autoridades responsáveis, que poderão esclarecer a dinâmica do acidente e as causas que levaram à morte do motociclista.

Olha, galera, a máxima de ontem foi de 37 graus. A máxima de ontem, na verdade, aí, ó. Foi de 37,8 graus na zona, no perímetro urbano, na sombra, né? Que a mínima de hoje no perímetro urbano foi de 21,8 graus na zona rural, chegando aos 18. Temperatura agora está de 37 graus na sombra, umidade relativa do ar 40% para hoje. Está prevendo a máxima de 38 graus para hoje. Amanhã está prevendo a mínima de 21 graus, máxima de 39. Sábado, mínima de 21 e máxima de 39. Domingo, mínima de 21 e máxima de 39. Segunda-feira, mínima de 22 e máxima de 39. Terça-feira, mínima de 22, máxima de 39. Quarta-feira, mínima de 23 graus e máxima de 40. O sol nasceu aí, era 5h26, embora 5h45. Proliferação de mosquito hoje é médio, raios ultravioletas alto para o dia de hoje. Hoje estava prevendo vento de até 11 km por hora. Tá ventando, mas não acho que não tá, chega a ser esses 11 km por hora, não, senão tava mais fresco, né? É. Bora ver aqui na região aqui dos vales, Jequitinhonha tá marcando aqui, gente, é só sol, tá? Só sol toda a região dos vales, Jequitinhonha, Baixo Jequitinhonha, Mucuri, Norte de Minas. Toda a região aqui, gente, está marcando aqui para nós, essa região. É sol e altas temperaturas nas regiões todas de Minas Gerais. Minas Gerais todinha, tá toda ensolarada, tá? Principalmente nas partes baixas da Baixa Jequitinhonha, Mucuri. Ali pro lado ali de Belo Horizonte também tá sol. É, ali pro lado do Espírito Santo, sol. Rio de Janeiro, sol. Rio de Janeiro, sol. Na cidade litorânea de Rio de Janeiro, ali pro lado ali de Macaé, tá nublado. Nublado com chuva, neblina, né? Ali pro lado ali de Rio de Janeiro, capital também, pro lado ali de Petrópolis, Iguaçu, regiões, e tá nublado, com grande probabilidade de estar chovendo nessas regiões aí. Agora ali pro lado ali de São Paulo, na divisa do Rio de Janeiro com São Paulo, tá sol, nas partes litorâneas de São Paulo, ali pro lado ali de Itaien, ali pro lado ali de Santos, Bertioga, essas regiões aí, tá com período

Nessas regiões pode ser que está até algum jeito de neblina, né? Por fato de ser na parte litorânea, né? É, de São Paulo, claro, ali, Peruíbe também. Agora, São Paulo, capital, tá sol. São Bernardo do Campo, sol. São Paulo com Minas Gerais, sol. São Paulo com Rio de Janeiro, também sol. Então é isso. Marcando aí é sol toda a região de São Paulo. Praticamente quase toda a região do Sudeste também. E é isso, gente. Agora são 1h27. Fiquem todos com Deus. Uma ótima tarde para você. Muito obrigada pelo carinho, pela audiência e sintonia. Você que está ouvindo a gente aí, uma ótima tarde. Muita paz, saúde. Que Deus abençoe você. A previsão do tempo você acompanha de segunda a sábado aqui no nosso programa. 8h40, resumindo, 1h da tarde completa, tá bom?

Muito bem, muito bem. Olha, galera, deixa eu falando para você aqui, ó. Távamos anunciando a nota de falecimento de Zé Medina, pai de Luciano ônibus. Então, teve uma mudança de horários aqui, ó. O corpo de Zé Medina, gente, vai ser velado na parte da tarde aqui até o começo da noite aqui em Araçuaí, na funerária ali em frente à CEMIG. E à noite, o seu corpo será levado para a comunidade de Itira, onde será velado na parte da noite e será sepultado amanhã também na Itira, no cemitério local da comunidade de Itira. O horário do sepultamento não foi informado ainda, tá? Mas possivelmente deve ser na parte da manhã. E amanhã, 8 horas da manhã, vai sair o ônibus do Luciano, vai sair dali em frente à funerária, às 8 horas da manhã, levando, né, o pessoal, para quem queira ir, né? Às vezes a pessoa está trabalhando agora, não tem como ir no velório ou na parte da tarde. Então amanhã você vai ter a oportunidade de você ir para se despedir aí do seu Zé Medina, que é o pai do Luciano do ônibus, tá bom? Então só recapitulando. Seu corpo vai ser velado aqui na parte da tarde, lá na funerária, hoje, na parte da tarde, no comecinho da noite, vai ser velado. E na noite, durante a noite, no começo da noite, deve ser, né? Deu horário certinho. Seu corpo vai ser levado lá para a comunidade de Itira, onde será velado durante a noite toda. E onde será sepultado amanhã, tá? E amanhã, 8 horas da manhã, vai sair o ônibus do Luciano, vai sair ali de frente à funerária, levando o pessoal para Itira, onde será o sepultamento do corpo de seu Zé Medina no cemitério local, tá bom? Teve uma mudança aí. Então, virou ao contrário, né? Hoje à noite será levado para Itira, onde vai pernoitar à noite, né? Amanhã vai ter o ônibus Luciano levando o pessoal às 8 horas da manhã, saindo de frente à funerária, levando aí o pessoal para Itira. O ônibus vai sair de frente à funerária. Seu sepultamento vai ser no cemitério local amanhã, lá na comunidade de Itira, tá bom? Pode acompanhar também, gente, essas informações, várias outras também, lá no Instagram da rádio, que é onde vai ser também atualizado sobre essas informações de sepultamento, horário certinho, tá? @ Rádio Alto FM, beleza? Então, tá certo. Agora são 2h32. Agora 2h32. Uma ótima tarde para você. Fiquem todos com Deus. Beijos e tchau, tchau.

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0: 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Que honra demais poder estar aqui, viu?
1: Você tá doido.
0: Obrigado, gente. Obrigado. Obrigado.
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0: Obrigada, Goiânia!
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1: Perguntei pro cantor, oh, você toca essa moda?

0: do nosso modelão.
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0: Boa!
1: Fala comigo, meu bem!
0: Obrigada, Goiânia!
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2: É inevitável.

0: Alexandre Tavora.
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0: aplauso para de Paulo e Paulino.
1: Obrigadinho.
0: Que lindo, que lindo. Que obrigado. Prazer, que honra ter vocês aqui no nosso DVD.
1: A honra nossa, obrigado pelo convite. Sucesso e mais sucesso ainda para vocês, tá bom?
0: Obrigado, Deus abençoe vocês, viu?
2: Tchãozinho, Alessandro, obrigado pelo carinho de Paulo e Paulino. Obrigado a tantos amigos que nós estamos vendo por aqui, né?
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2: Produção, que honra demais poder estar aqui, viu?
0: Você tá doido.
2: Obrigado, gente, obrigado.
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4: Conta 10 segundos no relógio aí.

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0: Muito obrigado, meu irmão, muito obrigado, que honra, que honra.
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3: Santos e Flamengo estão empatando por 0-0. Daqui a pouquinho, 9:30, Palmeiras e Bahia, Fluminense e Curitiba. A partir de agora, o comando vai pra Arena da Baixada. Ele está chegando na Itatiaia. Ele está de volta pra reta final decisiva, com grandes desafios e com a expectativa de gritar é campeão no final do ano. 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
4: João Vitor Cirilo, tão jovem e já uma das grandes bandeiras do Rádio Esportivo no Brasil. De novo, muito boa noite, senhoras e senhores, tudo pronto, vai rolar a bola, vai começar aqui na Arena da Baixada. Tava fechado aqui o teto, Cláudio, abriram um pouquinho ali, porque é um fumacê danado que sobe ali, porque a torcida aqui faz um barulho infernal e também acende ali sinalizadores. E nesse momento, tá dando pra ver pouca coisa no campo de quanta fumaça há aqui na Arena da Baixada. Um público que o pessoal falava até de 70, de 30 mil torcedores, mas neste momento é ainda torcedores entrando, chegando aqui pra grande Arena da Baixada, pra bonita Arena da Baixada, onde o Galo já venceu 5 vezes. É jogo duro, tá bem o Atlético Paranaense na terceira posição, mas o Galo também tá muito bem. E com o elevador subindo. Bora, bora, meu galão querido. 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O árbitro espera um pouquinho para ter o horário certinho, para que a gente possa iniciar a partida aqui na Arena da Baixada. Que trabalhamos hoje desse lado de cá que não tinha, né? Antigamente a transmissão era do lado oeste, porque aqui havia um colégio que tinha uma briga judicial, né, com a direção do Atlético Paranaense para poder se fechar toda a arena, para poder fazer o teto retrátil e tudo mais. E bastante calor nesta noite aqui na cidade de Curitiba. Vamos aqui na Arena da Baixada. O árbitro apita. Bola, bola, 8:00 PM, marcou o sinal eletrônico da maior rádio do Brasil. Rola, bola, vamos pro jogão. A bola tá rolando no futebol, menino, rádio do Brasil. Vambora, meu galão querido.

0: Pinto no setor de ataque, o garoto chegou, Renier dominou, rolou para trás. Fica a bola no campo de defesa para Jadson. Ele domina para sair do jogo e faz a abertura de bola para o campo de ataque. É um time que gosta de vir rápido para frente, né? Um time que gosta de vir rápido para frente, gosta de tentar definir o seu gol logo no comecinho. É importante ter a bola, o Marcos falou aí, o Vini Andrade também. A bola solta ali pela esquerda, vai tentando descer no primeiro de ataque. Chega CC, dá o bote, ela volta espirrada, fica Viveiros, é o artilheiro, ele é perigoso, ele vem para o comando, olha a bola na área, o desvio, meu Deus, passa por toda a extensão da grande área, ela vai saindo pela linha de fundo. É apenas tiro de meta na primeira chegada do time rubro negro, Cláudio Rezende.
1: Vamos lá, seja bem-vindo de volta, Caixa. Estamos aqui do seu lado esquerdo, pertinho do goleiro Gabriel Delfim nesse primeiro tempo. Cruzamento muito fechado do Gilberto, lateral por lá. A bola pela linha de fundo, 0 a 0 aqui na arena, informando o Banco Mercantil.
0: 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A bola vai ser solta ali para Gamando, lá vem descendo agora de novo para Viveiros, vai tentando fazer muito bem de bola, Vargas passa pela marcação. Viveiros é brigador, vai dar boa briga, bom duelo ali com a zaga do Galo. Cruzamento, tentativa para grande área, a bola bateu nas costas do Natanael. Olha o Nata aí, rebatida, vai ficando para Esquivelma aqui no campo de defesa. Com a zaga desfalcada hoje, o Atlético Paranaense e o Furacão. Vambora, vambora, Renê, vambora, Renê, vambora, Renê. Ali na defesa, dominando Arthur Dias pelo setor direito. Abre a bola aqui pelo setor esquerdo para tenda de Medecida. Ela volta e vai ficando aqui para esse final. Ele domina pelo campo de defesa, chama de novo a bola na zaga, vem de novo para Teran. Teran para, prende, abre a bola pelo setor direito. Faz um barulho grande a torcida do Furacão por aqui. E a inversão de jogada da direita para a esquerda vai caindo na ponta esquerda. Natanael vem de cabeça. Se afasta, tira o perigo, joga a bola para o comando, ela vem para o Coelho. O Coelho tenta dar o passe, já jogou por aqui. A galera já ameaça uma vaia para ele, mas a bola sai pela lateral. É pro time do Atlético, batendo no segundo de defesa. 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Na defesa, pelo setor esquerdo, vai dominar a bola, Renan Lodi. Lodi domina, avança campo inimigo, Galinho da Massa vai chegando, joga todo de branco, CC ali pelo setor de meio campo, girando a bola, da esquerda para a direita, a bola vem de novo para ele, Vitão dominou e cutuca na ponta direita para o Nata, Natanael dominou e rola a bola para trás, fica no meio da bola ali no campo de defesa, no Vitão, toca a bola para o domínio dele, Lianco de chutei dessa laranjada, domina e toca a bola para CC, e abre aqui pelo setor direito para tentar fazer a passagem, tenta o lançamento de bola, pula, bola, bola é boa, chegou pro Coelho, vai pra cima da marcação, ele para, ele prende, vai passar, o lateral passou, o Natanael, a lateral aqui, dominando o Natanael, tabelou com o Coelho, rolou pra trás, atenção pra Maico, ele domina, cutuca pra CC, faz a abertura da esquerda, Galinho em cima, Bernard, abriu na extrema esquerda, descendo o time do Atlético de novo, a bola pra CC, pelo comando rolou, da entrada no campo inimigo, o Atlético tocando a bola, girando a bola da esquerda pra direita, ela vai voltando aqui pelo setor direito para Vitão, subiu o zagueirão, meteu no comando, boa bola pro Fred, escorregou e o goleirão sai para ficar com ela, Lucas.
2: No detalhe, tava tentando ali o Galo na primeira chegada, 3 minutinhos, se o Fred não escorrega, poderia até ter tentado uma jogada melhor, ficou tranquilo pro Mikael, fez a catada e sai jogando 0 a 0 na Arena da Baixada, informando o Unimed BH.
0: 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A bola está saindo pela lateral, eu tenho 4 minutos jogados, primeiro tempo de partida, comecinho na baixada, bola para trás, Vitão, bateu no peito, bola coração, trabalha pelo setor direito, rola, bola para o primeiro ataque, bola para Natanael, parando, prendendo pelo setor direito, devolve a bola ali no comando para o Fred, Fred faz a volta, vira o corpo, traz a bola para a perna esquerda, lança ali no comando, vem para Renier, ele tenta fazer a passagem, bate para cima, do contrário, volta para o setor esquerdo, tenta dar um toque de bola para trás, bate, a bola fica aqui na defesa, vem para o Esquivel, ele domina, e domina, trabalha, trabalha a bola no setor de meio campo para Luiz Gustavo, Luiz Gustavo tentando o comando, rolando a bola na entrada do campo inimigo, tenta fazer o trabalho de bola, gira a bola ali pelo setor direito, dominando a bola para Jadson, Jadson abre a bola pelo setor direito, se manda, vai para o primeiro ataque, parando, prendendo, tenta passar pelo seu marcador, ele não passa, volta a bola pelo setor direito, e vai tentar o lançamento de bola no comando, entra o Fred, para ajudar ali atrás da defesa, acaba colocando a bola, e ela sai pela lateral, é para a equipe do Atlético Paranaense bater lá no setor direito. Acho que eu falei, é bola para a seleção bater, né? Pra você ver, né?

0: até a cabeça voltando 102 dias quando ainda estava narrando lá na Copa do Mundo. Que coisa. É, vambora, que é o galão. E bora, bora, galão. Bora, bora, galão. Que era o elevador subindo no Brasileirão. Já já até as semifinais das Copas. O galão na massa tá bonito na frente. E vai pra cima deles, galo. No ataque, Viveiros domina. Toca a bola ali fora da grande área. Faz a abertura de bola agora na ponta esquerda. Chega com o perigo Mendonça. Rolou a entrada da grande área. Lance perigoso. Bola para trás. Fecha a porteira. Mete a bola para o Fred, muito comprido, ele perde. E volta a bola agora para o Atlético Paranaense. Abriu o turno de bola aqui pelo setor esquerdo. Vai para ter um tatuíro, cruzamento para Mendonça. Abriu na esquerda. E rola a bola para trás e vai ficando dominada e tocada ali no comando. Passa pelo Viveiros. Então, para cima dele o goleirão Delfim, fazendo grandes partidas para ficar com ela, Rezende.
1: É, tá dando tranquilidade ao torcedor atleticano. Everson ainda se recupera daquela fratura no pé esquerdo. Delfim fez a defesa aqui sem perigo dessa vez na proteção do Vitão. Viveiros está ali em titular, 28 gols. O Viveiros está brilhando aí no campeonato. E o técnico Bárbara Domingues ajeitando o time. Olha o Bernay agora, Caixa.
0: Bernard da esquerda dominou, marcação para cima dele, vai fazer o giro, vai para cima da marcação, vai passar o Lodi. Ele prendeu, meteu pro Lodi na esquerda, eu quero ver. Vem bola na área, batendo para cima da marcação, tira lá atrás e afasta. Por completo, perigo, tirando o perigo na boca do gol, voltou pro zagueirão, olha lá. Quase que engrossou ali o Teran, hein? Voltou a bola pela esquerda, ainda pro Galo. Galo tá em cima, hein? Olha ali, um toque do comando. Vai sobrar pro Maicon. Abriu aqui na direita pro Nata. Olha, Nata. Pro ataque, tentou a tabela. Recebeu na frente. Afasta por baixo o zagueirão, cortando. Tira Esquivel. Fica com ela lá atrás. E afasta de qualquer forma, tirando o perigo da boca do gol. E na cabeçada vem a zaga do Atlético pra cortar. Vai voltar ali na defesa pro Mendonça. Pro Coelho. E o Coelho escorregou e levou a mão a virilha, hein? Tá caído ali o Coelho, vai se recuperando e desce o furo. Furacão, bola no comando, bola ali, bola lá, batida pro gol, caça!
2: Caça! Caça! Caça!
0: Gol do Atlético Paranaense! Quando caiu lá na frente, o Coelho ficou levando a mão na virilha. O contra-ataque rápido, a bola batida pelo Vargas, desviou e entrou no canto esquerdo, matando o goleirão Delfim. No fundo do gol, no canto esquerdo, entrou. Olha o tempo do gol. Causa 7 minutos do primeiro tempo. Cai a casa alvinegra aqui na Arena da Baixada. 1 pro Atlético Paranaense, 0 pro Galo. Detalhe é seu, Rezende.
1: Primeiro lance de perigo do Atlético Paranaense. O chute veio de fora da área. Depois que você disse bem, o contra-ataque, o Vargas dominou. Teve o desvio do Leão no meio do caminho, que matou o goleiro Gabriel Delfim. E aí o Vargas saiu pra festa. O Bernard reclama com o árbitro aqui de uma falta. E o árbitro mandou seguir. Vargas, o Furacão tá na frente. 1-0.
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3: Caixa.
0: Alô, alô, eu quero detalhes, informações deste momento. 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
3: Esse é o segundo gol de Kevin Vargas no Campeonato Brasileiro. O Atlético Paranaense está marcando o seu gol de número 44.
0: Tá certo, muito obrigado aí, o Cirilo trazendo as informações. Eu quero saber já já do Vini Andrade e do Lucas, do Vini Andrade e do Marques, como que o Atlético toma esse gol logo cedo, que pode mudar no jogo. O Galo tá em cima, lá vem, olha a bola para o Fred, ele vem na tabela, toca ali no comando, o zagueiro cortando na volta para Cissê, e volta a bola para o Fred, de novo cutuca na ponta esquerda para Bernardo, lá vem Galo. Ele tenta trazer para o miolo, acaba perdendo a bola na sequência. E vem lançamento lá no comando. É na direção do Viveiros, o recuo de bola. Cara do Bianco para fazer o corte. 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
3: Um abraço, Caixa. Bom estar com você novamente. Daqui a pouquinho tem Caixa a favor do Galo. Mas, ô Caixa, um lance de infelicidade, né? Porque o Atlético não tomava pressão, conseguia controlar bem esses minutos iniciais. E aí o Delfim deu um azar danado, porque a bola desvia no Leão, que mata completamente o Delfim da jogada. O primeiro lance que o Atlético ofereceu de contra-ataque para o Atlético Paranaense. É, mas tem muito jogo pela frente, o Galo tem que colocar a bola no chão, porque tem qualidade para isso.
0: 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E atenção, torcedor do Brasil, a bola está sendo tocada ali para o campo de ataque. Já já vamos ouvir o Marques. Descobriu esse jogo com 11 minutos, o Atlético tomou gol. Bola rolada para o Vargas, abriu na meia esquerda, de novo batida para o gol, para o Viveiros. Delfim saindo para fazer a defesa, segura firme, girando o time, o placar do futebol, a Itatiaia informa o placar do jogo no meu relógio, 11 minutos jogados, passados, primeiro tempo. Placar marcando 1 para o Atlético Paranaense, Vargas 0 para o Galo.
3: 41, primeiro tempo, Vila Belmiro, Santos e Flamengo estão empatando por 0-0.
0: Minutos jogados, passados, segundo, primeiro tempo de partida. É o Caixa na Itatiaia, na maior do Brasil. A bola aqui no campo de defesa, rolada para trás, vem o goleirão Delfim. Delfim vem, tira, afasta, joga a bola para o comando, vem para o Renier. De primeiro ele tenta fazer a bola chegar até o seu marcador e volta a bola ali de novo, deixando um pé alto agora para o Lianco. O Lianco reclama, mas foi o pezão ali do Gilberto que chegava lá no ataque ainda para tentar a dividida. O Marques, Galo toma o gol, 8 minutos, agora já temos 12 minutos, quase um terço do primeiro tempo. E aí, Marques?
4: Ô, Caixa, não é um jogo que o Atlético está tomando aquele sufoco que é costumeiro da baixada, né? Contra qualquer adversário, eles exercem um sufoco intenso, mas o Atlético Mineiro está com a bola no pé, não está sendo sufocado o tempo todo. Só que o Atlético Paranaense, ele é muito vertical e assim conseguiu fazer o seu gol.
0: Tá certo, Marques da Itatiaia trazendo todos os seus detalhes, suas informações, seu comentário da 13. Jogados 13, Galo, vambora, hora boa pro gol, vambora, meu galão querido. Joga a bola, dá, hein? Joga a bola, dá, hein? Vambora, Galo, Mike, Maicon, dominando. E trabalha pelo setor de meio campo, vai para frente, gira aqui pelo setor direito, a semana vai embora. Rolando a bola para Vitão, Fred de novo, chama agora Lianco, Lianco dominando ali pela cabeça do círculo central, gira a bola da direita para a esquerda, para lá. O Lodge domina. Essa pressão aí, essa vaia na posse de bola do Atlético, o Galo tem que se acostumar com isso aí, porque isso aqui vai ser os 90 minutos, tem que ir pra cima.
3: Ô, Caixa, e a vaia tá principalmente no Renan Lodge, viu? A torcida aqui tá perdoando o Lodge, né? Que foi criado no furacão, hoje tá no Galo.
0: É verdade, olha o Natanael aqui, na direita, também passou pelo Curitiba, o Coelho passou por aqui também, olha o Coelho, lá na direita. Tem que transformar essa vaia em energia para fazer o gol. Olha a bola ali pro Fred, o Fred dominou de chuteiras brancas, o Fred levou para perto esquerda, lançou pro Lodge, na área, tinta o zagueiro de cabeça, afasta o perigo. Reclama agora o Bernat com o juizão, vai tomar amarelo. Será que vai tomar? Reclama muito ali o Bernardo, que o árbitro estava na frente dele, trombou com o árbitro. Eu acho que é isso, viu, Lucas Sanches?
5: É exatamente isso, viu, Caixa? O Bernardo ficou indignado com o Ramon Abateabel, que se não estivesse naquela posição, permitiria que o Bernardo pelo menos dominasse a bola e tentasse construir o ataque do Galo. Ficou na bronca, recebeu só a conversa, tem que se segurar, né? Mesmo sendo o capitão, não pode passar do limite não, né, Mário?
0: Não pode. Quase 15 minutos jogados passados. Primeiro tempo de partida. 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Obrigado pelo carinho. Quero aquele like. Chamando no YouTube. Chamando a emoção do galão da massa. 15 minutos jogados. Primeiro tempo de partida. Bora para ataque. Chegou para ali. Viveiros. Trombou com o Leão. A bola ficando para a batida do João. Cruza a bola. Escanteio, tem gol.
3: Gol do Flamengo. Gol de Danilo. Lei do ex na Vila Belmiro. Flamengo 1, Santos 0, 44 do primeiro tempo.
0: 44 do primeiro tempo. Está dizendo aí o nosso JBC. Escanteio lá na direita. Vai todo mundo posição. Equipe do Atlético Paranaense para subir para dentro da grande área com 1-0 no placar. O Atlético Paranaense vencendo. O Galo corre atrás do placar. Venceu. Escanteio na ponta direita. O Furacão vem para a batida. Pezão direito jogou. Bola na grande área. Desvia a zaga de cabeça. Sentindo o perigo. Ela volta pela meia direita. Volta para a meia. Nossa. Dominou a área. Dondô vai para a super marcação. Levou para a perna esquerda na área. Deu fim. Tranquilo, Rezende.
1: Tranquilo. O Atlético Paranaense cruzou na área, mas o Viveiros não acompanhou. Vargas também não. Ficou tranquilo pro goleiro. Deu fim do Galo. Agora o Fred escorregou aqui, Cássio. Tá conseguindo parar em pé o Fred, hein? Vai ter que dar uma olhada aí, porque realmente o gramado muito molhado e vem tendo dificuldades. O Fred, agora há pouco lá na área, também no Furacão, né? Na área de ataque, agora no meio campo. É bola pra equipe da casa, 1-0. 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
0: Lodi roubou. É agora. Vambora, Galo. O Lodi vem pela esquerda. Rola a bola pro Marco. Marco Rubino aqui atrás pra tentar fazer a passagem. Gira a bola agora pra Vitão. Vitão vem. Ele já está na linha média do campo. E abre a bola aqui pelo setor direito para Natanael. Parando, prendendo, olhando a posição de seus companheiros. E toca a bola pra CC. CC dominou e abriu na meia esquerda. Pra Bernard. Bernard domina e vem pra tentar tiver o cruzamento. Rola a bola pra estação de meia esquerda, CC, dominou e puxou a tabela e tocou pro Bernardo e devolveu pro CC, e de novo pro Maicon. Maicon domina ali pela meia direita e rola a bola ali pro Vitão. Abriu, lá na direita era pro Coelho. O Coelho tenta fazer a passagem, bate para cima da marcação e a arbitragem vai voltando e vai tocando ali pelo setor do CC. CC domina, o Galo vai para cima e vai tentar o gol de empate. Agora eu quero ver. Bernard lançou no comando, boa bola pro Coelho. Ele passa na bola, passa também o marcador e a bola vai pela linha de fundo. E boa notícia no gol do Galo é que o Coelho não machucou, né, Rezende? Porque quando ele perde a bola lá na frente, numa disputa, ele leva a mão ali na virilha, mas não foi nada demais não, tá correndo normal. Olha o erro do Furacão. O Galo vem com o CC, abriu pro Marco ali no comando pro Fred. O Fred levou pra perna esquerda e rola a bola pro Diego. Diego não vira pra seção de meia esquerda e vai trabalhando o time do Atlético embutindo o seu gol de empate. Roberto tudo de bola na esquerda, parando, prendendo o vencedor esquerdo. A bola voltou pra CC. O Galo tá apertando, o Galo tá tentando aqui vencedor direito. De novo Natanael agora numa disputa e apenas a lateral, mas tudo ok com o Coelho, Rezende.
1: Tá, tá tudo bem com o Coelho, sim. Ele que teve ali no lance do gol do Atlético Paranaense, ele esticou a perna, né? Muito forte, mas foi só na hora mesmo, menos mal, né? O Coelho tá inteiro, 1-0 Furacão. Agora o Natanael que tá se recuperando ali de uma pancada. 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
0: 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Passados 18 minutos, quem vai se recuperando aí agora é o Natanael, hein, Lucas?
6: É, e tá reclamando bastante com a arbitragem, Caixa, pedindo aplicação de um cartão pro Speed Mendonça. Natanael mostrando ali a canela, o tornozelo, com uma marca das travas da chuteira do adversário. Sentiu bastante o Nata, mas já tá tudo bem com ele. Lateral cobrado pelo Galo.
0: É, aqui não vai ser nada fácil, não. Vamos jogar bola, Galão querido. Passados agora 19 minutos, jogados 26 por jogar. 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Lá vai para o primeiro ataque ali pelo setor de meia direita. Dominada para a favor do Furacão. Vai tentar na velocidade. A meia de bola na frente esquerda. Chegou para o domínio do negócio. Vai para a super marcação para o Viveiros. Ajeitou para trás. Partida pelo Vargas. Bateu na zaga. Voltou. Bateu de novo. Pegou. Largou. Delfim, voltou ainda, a boca do balai, bola ali, bola lá, Natanael, aparece pra cortar e tirar o pingue da boca do gol, olha o Delfim de novo, Rezende.
1: É, e a bola aqui ganha muita velocidade nesse gramado da Arena da Baixada. O Delfim salvou aqui, Cirilo.
3: E lá na Vila Belmiro, não deu pro Diógenes, goleiro do Santos. Olha o gol do Flamengo, Lucas Paquetá. Flamengo 2, Santos 0, 49 do primeiro tempo.
0: Afasta a zaga cortando, tirando o perigo na boca do gol, bola volta para a Treni. Ele domina e recua a bola para a Lodge na defesa. Ele tenta jogar no primeiro ataque, ela vai cair ali no comando, vem Fred para tentar o domínio. Recuado e tocar pelo setor direito. Gilberto domina para sair para o jogo. 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Lá vai para ataque da ponta esquerda, tenta de Bruno Viveiros, vai tentar fazer o domínio de bola, perde a bola na sequência, volta para o segundo esquerdo, entrega a bola ali pelo segundo esquerdo para a Lodge, Lodge domina e rola a bola de lado, vai para tentativa de lançamento, abre a bola na ponta direita, domina Coelho, se manda, vai embora, para cima da marcação, ainda o Coelho, a bola subiu demais e ficou fácil lá atrás pelo goleirão Mikael, para fazer a defesa, Lucas.
6: Era no um contra um ali do Coelho contra a defensiva do Furacão. Mas aí o toque foi cumprido demais, né? Ficou tranquilo pro Mikael, sozinho fez a catada e sai jogando 1-0 Furacão, Caixa.
0: Olha o Furacão, e é falhando ali, entregando a rapadura, o galo da massa tá em cima pra tentar roubar essa bola, afasta a zaga, volta Liango, na cabeça, na bola pra Bernard, errada a bola do Liango, ela volta no campo de defesa, dominada ali no setor defensivo pelo Teran, abriu uma aqui na esquerda, domina João Cruz, se manda, vai embora, lá na ponta esquerda tem a movimentação do Leandro. Mendonça, bola para Mendonça, dando um trabalho danado aqui na esquerda, rolou de lado, recebeu, andou Viveiros e trabalha de novo pela ponta esquerda aqui no setor canhoto, parando Brandinho, rolando a bola para trás. Na esquerda, domina Esquivel e rola a bola no comando. No pé de ganha aqui, vai voltar a bola para o time do Atlético. Acaba batendo no peito do Natanael. 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Jogados 22, agora estamos passando pela metade do primeiro tempo. Aqui na direita, Natanael domina e toca a bola para o Cleide tentou recuperação de posse. Bola reclama de uma falta, o árbitro não marca e manda seguir o jogo. Abertura de bola da esquerda, da direita, vai embora para o primeiro ataque. Um toque de bola ali no comando para Arthur Dias. Tenta o giro, giro de bola ali para Luiz Gustavo. Ele domina e rola a bola na ponta esquerda para o Brindino. Vai tentar fazer o cruzamento de bola. Rola a bola para trás, vem para Teran. Dominou e abriu na ponta esquerda. Vem lançamento, comando boa. Bola é boa, chega lindo. Vai embaixo na última fronteira, cortando e tirando o perigo na boca do gol. Eu vou girar. O tempo para placar do futebol Itatiaia informa o primeiro jogo, 23 minutos jogados, 22 por jogar. O placar marca 1 para o Atlético Paranaense, 0 para o Galo.
3: Intervalo, Vila Belmiro, Flamengo está vencendo o Santos por 2-0.
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0: 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Espetacularmente no reflexo para salvar o Galo. Um alto escanteio, Rezende.
1: João Cruz, depois do chute cruzado, ele desviou. É bola muito difícil para o goleiro. Leva bem posicionado ali o Delfim. Mandou pela linha de fundo, é escanteio. O Furacão tá em cima. Ele mesmo, camisa 8. João Cruz bate aqui na direita.
0: João Cruz tomando posição. Vai jogar a bola dentro da grande área, autorizar a cobrança, a bola batida, primeira trave, subiu para cortar lá de cabeça e afasta. Voltou a fora de grande área, batida de novo, no escanteio, aqui pelo setor esquerdo, novo escanteio, volta em cima e Rezende.
1: É, aumenta a pressão agora o Atlético Paranaense, o chute foi de longe, o Esquivel, desviando o Coelho. Foi pela linha de fundo, a torcida tá animada, tá empolgada, o Furacão na esquerda, agora Esquivel bate.
0: Esquivel tomando posição na ponta esquerda, vai Chuchu ver a bola dentro da grande área com 1-0 no placar. Autorizada a cobrança lá vem Furacão, pezão esquerdo, bate na bola na primeira trave, o zagueiro está cortando. Ela vai saindo, já vinha uma falta para cima do Lindo dentro da grande área. 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Burrela, Zero Cássio, eu tenho 25 jogados. 20 por jogar. 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Afasta a zaga da equipe do Furacão. O Atlético vai tentar avançar, mas tem dificuldades na saída de jogo. Agora abriu a brecha, bola para Fred. O Fred no Bilu estica a bola na ponta esquerda, vem para o Bernardo. Bernardo vem para cima e o zagueiro está cortando para baixo. A bola está saindo. Lateral para o Atlético, bater ali pelo setor esquerdo. 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Na direita, Nata, olha o Nata. Natanael domina aqui pelo seu gordo direito, agora volta para Vitão. Vitão domina e toca, toca ali, errado. Ela devolve o presente aqui para o Atlético Paranaense. Deu sorte o Galo, deu sorte o Vitão. E volta o Galo, quem sabe agora. Olha meio do gordo de bola na esquerda para o Lodi. O Lodi abriu lá na esquerda, boa bola, a bola é boa, chegou para o Bernard. Vai para cima da marcação, puxado, levou o Roda. É falta, marca o árbitro aí na ponta esquerda, Lucas Sanches.
6: É o Bernard relembrando as antigas, né, Caixa? Puxando lá pela ponta esquerda e tentando o cruzamento. Dessa vez foi bloqueado. Aliás, passaram a rapa nele, né? O Gilberto, o 12 do Furacão, impediu ali a progressão do Bernard. Falta perigosa pro lado da área ali, pro lado esquerdo. Vem levantamento, hein? Os grandalhões já estão indo pra grande área. A turma já planejando a jogada. Quem sabe o empate do Galo. Por enquanto, 1-0 Furacão para Banco Mercantil.
0: É falta para o time do Atlético, vem todo mundo para dentro da grande área. Bernardo da cobrança, quem sabe o Vitão lá na sobreloja. Lindo também na grande área, autorizar a cobrança, batido, desvio, caixa!
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0: Gabriel, um pulsinho desvio, mas é do Bernard, o menino é bom, hein? Marca de novo, Bernard! Aos 26 da etapa, primeira de partida do Galo, empata na baixada!
1: A cobrança consciente, inteligente do Bernard na laponta esquerda. Ele jogou na bagunça, mas sabia, se ninguém desviasse, essa bola ia pro fundo do gol. Foi justamente o que aconteceu. O Borba, o Regnier saiu pro abraço, também o Lianco, mas não teve desvio não, tá? Capitão Bernard coloca o nome na história do jogo. E o Galo vai pro fundo da rede e na Arena da Baixada tá tudo igual. O Furacão tem um, o Galo também.
2: Vai ser o quarto gol do Bernard, viu, Caixa? 38 gols tem o Galo na Série A do Brasil.
0: Olha o galão da massa cantando na Baixada, Resende.
3: O Bernard, que era essa artilharia do ano do galão da massa, bateu um cruzamento fechado, hein? Vai Galo, cantar pra nossa vida. A virada, hein, Caixa?
0: Lá vem mais, bola rolada, Renier pro gol, pra fora do gol, subiu pela linha de fundo, Santos.
1: Era a virada express, Renier fazendo ali a dobradinha no avançado do atleticano, e aí a finalização foi por cima, foi no detalhe, encaixa o Galo, que essa virada vai sair no primeiro tempo.
0: Vai sair no primeiro tempo, Galo apertando ali a saída de bola. Vamos escutar a torcida do Galo, tá aqui do meu lado esquerdo, pertinho do Caixa. Cantando a torcida do Galo aqui. Feliz da vida, diante de um barulho ensurdecedor. O time do Furacão, hein? 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Lá vai para o câmera de ataque a equipe do Furacão, bola dominada pelo Vargas, levou para a perna esquerda, fecha a porteira, a zaga do Atlético, voltou na direita, meu Deus do céu, batida, deu fim de novo, já vai se transformando num gigante no jogo, Resende.
3: Paredão atleticano, deu fim, depois do empate do Galo, o Furacão agora tentou, ele fez um rebote, né, deu um rebote, mas foi para a linha de fundo. É escanteio, deu fim de novo, trabalhou e trabalhou bem. Escanteio, Galo, agora tá tudo igual no placar. A turma tá se ajeitando aqui na área. Esquivel vai bater o escanteio.
0: Já quero ver os comentaristas Itatiaia e o Vini Andrade. O nosso Olê Marquês. O Galo empata o jogo. Jogo duro, sempre aqui na Baixada, 1-1. Bola solta aqui na ponta esquerda, dominada agora pelo Furacão. E tocará para trás, vai ficar dominada ali pelo jogador que era exatamente o João Cruz. Rolando a bola para trás, ela volta, volta para Jadson. Jadson domina e trabalha pelo setor direito. Recuando de longe para o goleirão Mikael, que sai para fazer a defesa. Vinícius Andrade falando em nome do Supermercados BH, Vini.
4: Ô, Caixa, todo gol é importante, né? Mas esse saiu numa hora, viu? Espetacular pro Atlético, no momento que o Galo estava nas cordas, o Delfim salvando, era o melhor momento do Atlético Paranaense. O Bernard consegue aquela falta, foi muito bem marcada, e a finalização, né? Na direção do gol, traiçoeira. É o futebol, Caixa. O Galo teve uma finalização e fez o gol de empate e agora tá vivo na partida.
0: 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O Lê Marquês, 31,5, a boa pro gol, hein, Marquês?
5: Excelente, Caixa, o jogo é pelas beiradas, né, onde ali o Bernard cavou a falta e bateu muito bem, empatando o jogo. É, o Atlético Paranaense joga com 3 zagueiros e 2 volantes, então tem que explorar os lados do campo, Caixa.
0: Tá certo, obrigado Marques, obrigado Vinícius Andrade, Juventude Itatiaia. E o nosso cracasso Marques também é o timaço da Itatiaia.
5: Juventude é comigo também, Caixa.
0: É, é lógico que é, nós somos só jovens há mais tempo.
5: É isso,
0: né,
5: aí, cara.
0: Vai lá solto no campo de defesa.
3: Ô, Caixa,
0: Oi.
3: E aqui na Itatiaia você ouve o gol primeiro. Tem um povão mandando mensagem aqui que a transmissão na TV caiu na hora do gol. Tá todo mundo do radinho com caixa. Aí, caixa, o gol é mais cedo. Se a TV falhar, a Itatiaia tá firme aqui, caixa.
0: Ô, Max, esses dias perguntaram pra mim quanto tempo que eu tô na Itatiaia. Eu falei, só de minuto de silêncio eu tenho um ano e meio. Passa o tempo. Aqui no campo de defesa, bola pra Terano, dominando e trabalhando no campo de arremessar. Guarda, vai tentar descer pro primeiro ataque. Abertura de bola e vai tentar descer aqui na esquerda, a bola para o domínio do Furacão, girando a bola na ponta esquerda para o Mendonça, e rola a bola para trás e volta a bola no campo de defesa, e dominando e rolando e vai buscando e tentando aqui com Luiz Gustavo no setor defensivo. 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Bola ali no setor de meia direita, vai descendo ali para o primeiro ataque, o Luiz Gustavo abrindo na direita pro Gilberto, ele vai tentar a descida, rolou a bola na entrada grande área, na linha de fundo, olha o Furacão, Leão, fecha isso aí, meu Deus, essa bola tem que sair daí, porque o Delfim não vai ficar salvando toda hora, Rezende.
3: É, não vai ficar salvando toda hora. Agora a bola sobrou dentro da área. E o João Cruz acabou furando, né? Não foi o João Cruz não, foi o 16, o Jadson, que apareceu aqui na área também. Mas o Galo agora respira, Delfim sem pressa, tá 1-1, gol do Bernard. Do gol do Bernard, o menino é bom, hein? 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
0: 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A bola dominada ali pelo setor de meia esquerda, vai descendo para o primeiro ataque, a tentativa do Vitão. Ele domina a bola pela zaga, atrás pelo setor direito e rola a bola na frente, vem pro Fred, o Fred domina, deixa a ponta atrás pro Miolo, rolou a bola ali no campo de ataque e abriu lá na direita pro Nathan, ele correu, tira do Furacão, você observa ali atrás do gol, não para, com aquelas bandeiras ali, com as caveiras, fazendo uma festa e um barulho realmente muito forte. 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
2: Em Santos vai começar o segundo tempo, o Flamengo está vencendo o Santos por 2-0, gols de Danilo e Lucas Paquetá.
0: 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O primeiro tempo cumprido. Meu Deus, tá doido. Mas tem uma hora esse primeiro tempo. Eu tô querendo já o intervalo aí para corrigir aqui atrás. Olha ali de novo o Delfim. Duas vezes o Delfim, meu Deus. Vamos lá, Coelho. Vamos lá, Coelho. Se fizer um também, é mão, hein? Sai aqui de trás. Bola pro Coelho, vai tocar no miolo. Boa, a bola chegou no Fred, hein? Aí é perigo, Natanael passou. É pro Nata na área, bateu. Fraco demais. E o goleiro sai pra fazer a defesa, Lucas.
1: Na hora de tirar o 10, rasga a prova, né, Caixa? Grande contra-ataque do Galo. Participações especiais aí do Coelho e do Fred. Mandaram muito bem. E o Natanael praticamente recua pro Mikael. Agora o Furacão reconstrói o jogo, vai pra cima do Galo. Tudo igual em Curitiba. 1-1 para a Prefeitura de Nova Lima. 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
0: É, e o Delfim salvando demais, viu? Eu me arrisco a dizer que de goleiro o Galo tá igualzinho a Itatiaia, o Cássio e o Pedro Amílio. Vambora, aqui na esquerda descendo para o Gabriel, ataque, o Esquivel vai descendo. Placar de 1-1, eu quero mais bola na rede, eu quero esses três pontos aqui, meu galão querido. Olha a abertura de bola ali na direita, o Gilberto dominou e rolou ali no comando, ela vai chegando pro domínio agora do João Cruz. Ele domina, para, prende, puxa a tabela, receba na frente, vai fazer ali pro Luiz Gustavo. Quis defesas, quais importantes defesas o nosso Delfim fez agora. E é uma meia dúzia já, meu filho. Fala aqui, Brasil, esquerdo. Oi.
3: Vitor Hugo, meu campista, já tá aquecendo aqui atrás do gol, viu, Caixa? Número 30 do Galo, tocando de olho ali se tem alguém com problema físico ou se vai mexer mesmo no time por opção, o Barba.
0: Tem que dar uma ajeitada aqui atrás, porque o Delfim não vai fazer milagre num atrás do outro, não. Tomara que até que faça, né? Tem feito. Já garantiu o resultado lá na arena, incrível, mas não precisa desse aperto. Vambora. É agora aí, ó. O Natanael vem aqui, tranquilo, pra bater o lateral. com calma e sem pressa. 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
3: É o Fred, viu, Cássio? Ele colocou a mão na coxa, agora caiu. É o Fred. Já chamou o Vitor Hugo. Torcer para não ser nada preocupante aí com o Fred. Se é apenas uma precaução, se ele sentiu algo, já vai pedir para sair, porque agora são semanas decisivas para o Galão da Massa e o Fred vai sair para a entrada do Vitor Hugo, número 30.
0: Lugar que tem o Santos já no final de semana, né, Rezende?
3: Isso, e quarta-feira que vem, primeiro jogo já contra o Montevideo City, na Copa Sul-Americana, semifinais.
0: Lá vai tomando uma guarda-chuvada o Santos lá em, na Baixada, e domingo é o Galo. Bom, o Fred sair sempre é ruim, né, Vini?
4: Verdade. É, Caixa, é qualidade, né? O Fred é um jogador muito talentoso. Mas tomara que tenha sido só uma precaução, e aí nesse momento você tem que ser cauteloso mesmo. O Atlético está em três frentes, tem um jogo decisivo na próxima semana. O bom é que o elenco incorpora, né? O Vitor Hugo, que antes era titular absoluto, hoje tem opção.
0: Pedro Nares, palma espetacularmente o goleiro Bernardo, quase faz o segundo. Que lance rápido, Vini. Segura aí, no Bengalo. Olha a bola de Bruninho, dominou e virou lá na ponta esquerda, vai jogar na área. Rolou curtinha, cruzou de novo na boca do gol. Por muito pouco o zagueirão não faz o serviço, meu Deus do céu. Aô, Santi.
1: Duas vezes, Caixa, o Galo flertando com a virada. Primeiro, o Bernard. O que fez o Bernard depois do cruzamento do Cuejo, hein? Quase um voleio, obrigou o Mikael a fazer uma grande defesa. E na segunda tentativa, o gol contra estava perto. Mas era muito perto pelo Teran, tá? O colombiano quase jogou contra o próprio patrimônio. O Galo tá querendo essa virada, viu, Caixa? Vai sair nesse primeiro tempo.
0: 39 aqui, meu filho. 39, Sanches. 39 na etapa de inicial. Bola na área. Sai o goleirão pra cortar. Olha que aperta o Atlético Paranaense e dá uma sentida, viu? Ai, olha a bola do Michael completamente errada. Ela vai saindo pela linha das populares. Girando os comentaristas e Tatiaia para Supermercados BH. Vini Andrade. 39, quase 40, Vini.
4: O Atlético também agora mostrando suas armas, né? Por pouco não consegue a virada. Ótima defesa do Mikael. Bernard, mais uma vez, está bem no jogo, decisivo. O Delfim, como você já destacou, Caixa, partidaça dele, já está virando rotina os milagres do Delfim. E sobre o Vitor Hugo, é um grande jogador, né? Tem essa perda do Fred, mas em compensação, ter o Vitor Hugo no banco de reservas também é um luxo.
0: É verdade, o Vitor Hugo é um baita jogador também. Obviamente o Fred numa fase realmente muito boa, né? Mas o Vitor é um jogador de encher os olhos também. Quarentinha. Lá vem o Furacão de novo. Isso, faz a proteção ali o Cicê. Com seu bom futebol também o Cicê. Acompanha a saída de bola e eu tô achando que o Galo faz o segundo nesse primeiro tempo ainda, hein? Olha o Caixa de novo aí na sua telinha, no seu YouTube, passando, dando tchauzinho. Vamos fazer aquele like lá e vamos descendo por aqui para ataque ele na ponta direita, o Vitor Hugo. Além de eu ter tido, é falta pro Galo, o jogo tá parado, deixa eu apertar para falar isso também. Além de eu ter acompanhado o pós-jogo na Itatiaia, desde ali, agora que o JVC assume, que é um pós-jogo realmente fantástico no YouTube, eu vi a diferença também, o tanto que o gol chega mais rápido na Itatiaia. Eu vi logo primeiro o radinho, os prédios já começam a gritar do lado, falou, ó, esse aí tá no radinho. Depois grita a turma um pouquinho mais, uns segundos depois ali, Rezende, é a turma do YouTube. E a turma da televisão chega quase um minuto depois para vibrar. Então, a Itatiaia está para todo canto com a sua grande audiência. Obrigado para você do radinho do YouTube. Obrigado pela grande audiência. E lá vai para o primeiro ataque ali na ponta esquerda, tentando descer. Agora o Vitor Hugo dominou. Ele vai girar lá na ponta esquerda. Atenção para o Bernard. Bernard no miolo. Boa bola, linda bola. Olha o Renier. Opa! Caiu de maduro, Renier. O Lucas Sanzi.
1: Aí caiu, foi de maduro mesmo, viu, Caixa? Ficou muito na bronca, mas foi clara a imagem. tropeçou sozinho, nem quis reclamar muito. E o Mikael tá com pressa, tá? Quer construir o contra-ataque. O Furacão é quem tá nas cordas agora, viu, Mário?
0: Olha a bola desviada, o gol do Galo! Não alcança o Coelho, meu Deus do céu! Tá nas cordas do Furacão, hein? Tá nas cordas do Furacão, se o Atlético apertar, faz. Meu Deus, agora contra-ataque, chegou Natanael para cometer a falta, o árbitro está marcando. 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A falta é aqui na defesa para o Furacão fazer a cobrança. 42 minutos jogados, etapa em primeira de partida, um toque de bola, um para trás, vai ficar dominado ali pelo Teran, ele vai tentar fazer o descido por Gambari, ataque com o placar marcando 1-1, jogão aqui na baixada, e o Atlético com uma postura, antigamente o Atlético tomava um gol num campo desse aqui, antigamente que eu falo esse ano, nossa, era um Deus nos acuda, né? Time apavorado, ficava nervoso, produzia quase nada, hoje não, com personalidade, o Max disse aí, não sentiu aquela pressão do Furacão, foi lá, empatou o jogo e já tá merecendo até fazer mais um, hein, Marques?
5: Tá merecendo, o Caixa tá jogando bem, né? Na última parte deste primeiro tempo, com criatividade. O jogo, como eu falei, Caixa, é pelas beiradas, né? Chegou bem ali com o Lodi, chegou bem com o Coelho também, numa boa finalização do Bernard. E a saída do Fred é sempre uma preocupação. Ele é o diferencial técnico dessa equipe hoje, Caixa.
0: Tá certo, a bola ali pelo setor defensivo, vai sair jogando ali o Lianco e dominando, entregando a bola ali pela meia esquerda, bola pro Michael e fazendo a abertura de bola lá na ponta esquerda pro domínio do Bernard. Bernard dominou, 44, quase eu já tenho bola na ponta esquerda de novo pro Bernard e domina, entrega ali no comando, vai ficando dominada de novo, é pro time do Atlético, rolada ali no comando, era na direção um do jogador que era o Coelho, eu sei que ele está cortando, e ela volta agora para o Atlético Paranaense, pela Nossa Senhora, lançamento do Cono, olha o Lianco chegando e fechando a porteira, o Vitão chegando junto, desapareceu ali o Viveiros, no meio dos dois, vai tomar mais gols aqui não, e vai fazer o Galo, vai levar 3 pontos, vambora, 44, o Barba tá ali, sua camisa cinza, calça preta, de tênis, ali o Barba, caminha pra lá, caminha pra cá, já teve uma baixa. O Fred saiu, vamos pro intervalo do jogo para ver o que acontece na etapa de complemento. 44 minutos jogados, etapa em primeira de partida. 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Olha o Galo na boca do gol. Recuada a bola para o goleirão Mikael, que sai para fazer a defesa de Combira.
2: Vamos até 49, Caixa.
0: Girando o tempo para cá no futebol, no relógio do Caixa 45, 4 por jogar com os acréscimos. O placar da baixada marca 1 para o Atlético, 1 para o Atlético Paranaense.
2: 8 do segundo tempo, o Flamengo está vencendo o Santos por 2-0 fora de casa. Neymar Júnior está em campo, entrou ao intervalo.
0: Vitor Hugo pro gol, pra fora do gol, arriscou de muito longe. Itatiaia Futebol com você, desceu rápido o Galo, foi em cima da beta aí porque era perigo de gol pro Galão da Massa, 45, quase 46, supermercados BH, gol de qualidade e aquele show de preços baixos para você. Já JBC no intervalo do jogo com Vini Andrade, com o Olê Marques, todos os lances, todas as informações deste primeiro tempo, com o Atlético fazendo 1-1, depois de estar atrás do placar conseguindo seu empate neste jogo aqui na Arena da Baixada, na bonita Curitiba. A bola aqui para trás, vai chegando o número do Teran domina e para, prende. Vem pro setor esquerdo, rolando a bola ali para cima do contrário, volta a bola para Luiz Gustavo, ele domina e tenta a bola aqui na ponta esquerda. Aí que não pode, passou o Viveiros pela sua marcação, rolou de lado, escolheu a ponta esquerda agora para tentativa de bola na grande área. Chegou o Lianco, chega na bola para cortar e volta a bola ainda pro Viveiros, lutando muito o time do Atlético para evitar a saída e a escanteio. Não deu tiro de meta. O auxiliado lá de lá avisou, né, Rezende?
3: É, o Lianco na hora já pediu. E a turma agora ficou brava. Mas o último toque foi do Viveiros. Camisa 9 do Furacão. Vamos pro Galo, que ganha o tiro de meta por aqui, tá 1-1. Tudo igual. 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
0: 47, 47, 3 minutos para acabar. 2 só, né? Vamos até 49 com os acréscimos. Não domina de novo o Coelho aqui na ponta direita. A bola volta fácil para a equipe do Furacão. Time com a bola no pé também perigoso, chega rápido. Giro de bola na direita, bola para Gilberto. Gilberto dominou, tocou no miolo, tenta fazer a passagem. Abriu na direita, é para Vargas. Perigoso também, gira a bola, vem aqui na direita de novo para Gilberto. Vem para tentativa de cruzamento. Olha a bola levantada na segunda trave. Sobe o Natanael. Dá-lhe escanteio, mais uma aqui na ponta esquerda. O Rezende.
3: É, porque já tava chegando ali o Mendonça. Na bola de segurança, mandou pela linha de fundo o Natanael. Agora atrás do Paranaense, aperta, o Galo se segura. Não é hora, tem que segurar, não pode tomar o gol, o Galo aqui, todo atrás.
0: Escrivel tomando posição na ponta esquerda, mas Chuchu Vera na grande área, autorizada a cobrança, bola na área. Olha o desvio, de cabeça pela linha de fundo na tentativa ali do Teran, o zagueiro. 48, o Atlético agora tem um tiro de meta para bater. Não vai, não deve ter muita pressa o goleirão Gabriel Delfim. Que primeiro tempo sensacional. Pegou pelo menos umas 3 bolas. Lutou da rádio aqui do lado. Eu dei entrevista para eles mais cedo aqui. É, não está dando para ler o nome da rádio ali, mas é, lutou aqui e gritou: milagre! Milagre! Milagre! E foi mesmo, a bola rebatida. O Delfim fez uma defesa simplesmente espetacular. Aqui na nossa frente, nós estamos aqui na linha de frente da risca da grande área do Delfim. Nós estamos vendo de pertinho o ataque do Atlético Paranaense. No segundo tempo eu vou ver de pertinho o ataque do Galo para chamar o gol do Galão da Massa. Apita o árbitro, termina o primeiro tempo. Dali, Galão da Massa, jogo duro, resultado importante no primeiro tempo, tava atrás, o Galo empatou. É com você, JVC.
2: Vamos lá, Caixa, vamos juntos nesse intervalo da jornada esportiva, já convidando a galera a participar pelo YouTube. Daqui a pouquinho tem uma pausa no rádio, mas vamos seguir no YouTube. 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Cláudio Rezende, seu destaque no gramado. Fala, Cláudio.
3: É, eu tô vendo aqui o Fred, a princípio, tá caminhando normal. Torcer para que tenha sido só uma precaução mesmo. O Fred, que saiu durante o primeiro tempo, colocou a mão na parte posterior da coxa esquerda. Vamos ficar de olho aí, logicamente, nos passos seguintes. Os demais jogadores do banco de reservas iniciaram o aquecimento por aqui. O Vitor Hugo já entrou, tem o Thiago Borbas, tem o Dudu, tem o Férez, tem o Igor Gomes, tem o Castanho, Alexander, no outro Vitor Hugo, zagueiro, o Léo Duarte, o Pacini, são as opções do técnico Barba Domingues. Torcedor do Furacão, Cirilo, que era só alegria. Final do primeiro tempo, a turma terminou preocupada. Silenciosa arena da Baixada nesse momento, informando o Banco Mercantil.
2: Boa, Cláudio. Nossos comentaristas vão falar daqui a pouquinho na íntegra, em nome de Supermercados BH, mas já quero um destaque. O Vinícius Andrade, destaque positivo do primeiro tempo.
4: É, individualmente, mais uma vez, Gabriel Delfim e o Bernard foram os melhores do Galo. E na parte coletiva, o Atlético cresceu na reta final. Depois que conseguiu fazer o gol de empate, o Atlético terminou melhor do que começou a partida.
2: Saque negativo, Andrade.
4: O Atlético teve dificuldades na marcação, especialmente pelos lados do campo. O Atlético Paranaense está conseguindo levar vantagem. É, o Galo não conseguiu ainda encaixar essa marcação. O Atlético Paranaense tem facilidade para construir pelos lados.
2: Marques, daqui a pouquinho também você vai trazer seu comentário na íntegra, mas gostou do Atlético nesse primeiro tempo, Marques?
5: Na última parte, sim, Cirilo, quando teve mais a bola no pé e atacou pelos lados. Pelos lados é sempre a melhor opção quando você joga contra o adversário com 3 zagueiros e 2 volantes bem postados ali na frente deles.
2: Daqui a pouquinho, Vinícius Andrade e Olê Marques vão comentar neste intervalo. Temos 13 do primeiro tempo, aliás, do segundo tempo, na Vila Belmiro, para a vitória parcial do Flamengo, 2-0 contra o Santos. Teve gol do Danilo aos 43 do primeiro tempo e gol de Lucas Paquetá aos 49, 2-0 para o Flamengo contra o Santos. Neymar, está de volta ao Peixe, foi relacionado, entrou ao intervalo na vaga de Felipe Coutinho, que hoje começou como titular. Intervalo, vamos seguir juntos no YouTube, no Itatiaia Oficial, no Itatiaia Esporte. Mas antes do intervalo tem o Gustavo Cícero com informações do trânsito. Boa noite, Cícero.
6: Ótima noite para você também, João Vitor Cirilo, pro ouvinte ligado na Itatiaia, 8 horas e 52 minutos. Uma carreta com defeito é o que trava o trânsito agora no sentido Vitória do Anel Rodoviário, desde as proximidades do Caiçara até a chegada ao viaduto São Francisco. Esse veículo tá parado na faixa da direita. Tem também dor de cabeça na saída de BH, ida para Vitória, nas proximidades da ponte do Rio das Velhas, mas por lá, ainda sem informação de ocorrência. Repórter Gustavo Cícero.
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0: seria um cruzamento, acabou sendo direto, né? Surpreendendo a defesa do Furacão, gol do Bernard. 1-1, Atlético e Atlético Paranaense. Temos 19 do segundo tempo na Vila Belmiro para a vitória parcial do Flamengo. 2-0 contra o Santos. Danilo e Paquetá fizeram os gols no finalzinho do primeiro tempo. Já, 9:30, dois jogos. O Palmeiras, vice-líder em campo contra o Bahia, no Nubank Park, em São Paulo. E teremos também Fluminense e Coritiba. O duelo vai ser disputado no Maracanã, essa quinta-feira, que tem só equipes que estão na primeira página da classificação do Campeonato Brasileiro. Falando nisso, computando, um pontinho para o Furacão, um pontinho para o Galo e 3 pontos para o Flamengo. Uma vitória parcial desse momento. A classificação tem o Flamengo líder com 63, o Palmeiras vice-líder com 57, joga daqui a pouquinho contra o Bahia. Furacão, Atlético Paranaense, terceiro colocado com 50. Cruzeiro, quarto colocado com 48. Fluminense, quinto, também 48, uma vitória a menos, joga daqui a pouquinho contra o Coritiba. E o Bahia, sexto colocado, 46, joga daqui a pouco contra o Palmeiras, citamos há pouco essa situação. Galo com um pontinho, está chegando a 44, sétimo colocado. Santos derrotado, permanecendo com 41, oitavo. Coritiba, nono, joga já contra o Flu, 38. Bragantino, décimo, soma 37 pontos. São Paulo, 11º, 36. Vitória também, 12º. Bahia, 13º, aliás, o Botafogo, 13º, 35. Vasco, 14º, 34. Mirassol, 15º, 33. Corinthians, 16º, 32. Na zona de rebaixamento, Inter, 17º, com 31. Grêmio, 18º, com 30. O Remo, vice-lanterna, 24 pontos. E a Chapecoense, lanterninha, soma apenas 18 pontos neste campeonato brasileiro virtual rebaixada. Aliás, eu falei que daqui a pouquinho tem o Palmeiras em campo. Uma notícia relacionada ao Palmeiras.
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2: Eventivamente. 9:30 de intervalo. Vinícius Andrade e Marques, para vocês baterem bola, vocês falam em nome de Supermercados BH. Quero a opinião de vocês quanto a esse primeiro tempo. Fala aí, Vinícius.
3: Ô, Cirilo, primeiro que quem esperava jogo fácil tá vivendo em outro planeta, né? Era parada torta, isso se confirmou. Primeiro tempo muito difícil pro Atlético. E o Marques falou, eu também reforcei, a importância de dar aquela esfriada nos minutos iniciais, de não aceitar a pressão que é muito característica do Atlético Paranaense no início do jogo. Eu acho até que o Atlético fez isso, porque não foi aquela pressão, aquele massacre do Atlético Paranaense nos minutos iniciais. Só que o gol sai cedo. Na primeira oportunidade do Furacão, o primeiro lance de contra-ataque, que o Atlético perde essa bola lá na frente, e aí o Atlético Paranaense é um time muito vertical, e teve um lance de azar também, do Lianco, que a bola desvia nele e tira o Gabriel Delfim completamente da jogada. Isso acontece aos 8 minutos. E o Atlético Paranaense fica mais confortável para jogar no erro do Galo. Não precisava mais se expor tanto. E foi dessa forma. Foi começando a aumentar a pressão. Aí sim começou a apertar o Atlético. O Galo começou a ficar nas cordas e aparece mais uma vez Gabriel Delfim. Por conta do Gabriel Delfim, o Atlético não tomou o segundo gol. Fez pelo menos 3 defesaças, evitando o que seria o pior. E no pior momento do Galo na partida, ele busca um empate. O Bernard acha uma falta do lado esquerdo, ele mesmo vai para a cobrança, bate direto. A TV tá dando até o gol pro gol contra, pro Viveiros, mas eu nem consegui ver desvio, viu? Para mim foi direto, depois a gente vai ficar atento aí à súmula. De qualquer forma, gol do Galo. E aí muda a partida, né? Porque aí o Atlético passa a ter mais tranquilidade para trocar passes e termina o jogo até melhor do que o Furacão. Eu achei, tá, Marques, que o Atlético deu um bom sinal de recuperação nessa reta final, mostrando que até um time mais técnico do que o Atlético Paranaense, mas que pode sonhar, né, Marques, até mesmo com um resultado melhor, com uma virada, não foi fácil, mas achei que o Atlético deu bons sinais de recuperação nesta reta final do primeiro tempo.
4: O Furacão, Vini, ele tem as suas virtudes, né, não é?